0: É 1:16.
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0: São 2:30.
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0: Então, curtiste?
1: Boy, grande história, meu.
0: Ah, pois é.
1: Tens mais ou quê?
0: Pá, isso agora já são cenas do próximo capítulo.

0: 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São 4 horas da manhã.
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0: São 5 horas.
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São 5 horas e 18 minutos. 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

0: São 5 horas e 32 minutos.
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0: São 6 horas e 33 minutos.
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4: São 7 horas.
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8: Viana do Castelo prepara-se para receber o Passeio Sénior 2026, promovido pelo município de Castelo Paiva. A iniciativa vai decorrer de 24 a 28 deste mês e deve trazer até à cidade de Viana do Castelo cerca de 800 séniores por dia. O total dos participantes vai chegar a Viana do Castelo em 14 autocarros, acompanhado por diversas viaturas de apoio. Com vista à organização da iniciativa, a Câmara de Viana do Castelo recebeu uma comitiva da Autarquia de Castelo de Paiva para ultimar os preparativos desta visita. A Câmara de Viana aprovou vários protocolos de cooperação e apoio financeiro para garantir a atividade de animação e apoio à família, bem como o reforço da educação artística nas escolas de concelho no próximo ano letivo. Entre as medidas destacam-se o apoio de 13.200 euros para o agrupamento de escolas do Monte da Ola, para atividades de animação e apoio à família, em parceria com a Junta de Freguesia de Alvarães. Foram ainda aprovados protocolos com a Academia de Música de Viana do Castelo, no valor de 52 mil euros para a iniciação à música na educação pré-escolar e mais 136 mil euros para o ensino da música do primeiro ciclo, abrangendo vários agrupamentos de escolas do concelho de Viana do Castelo. O Comando Territorial da GNR de Viana do Castelo uniu forças com a Guarda Civil de Espanha para a proteção aos peregrinos de Santiago no âmbito da Operação Bom Caminho 2026, que está a decorrer até 31 de outubro. A ação cobre vários percursos do Caminho Português da Costa, Caminho Português do Interior, as operações focadas nos territórios do Porto, Braga, Viana do Castelo, Vila Real e Viseu. A Câmara de Viana do Castelo aprovou um conjunto de protocolos de cooperação e apoio financeiro aos agrupamentos de escolas de concelho de forma a assegurar a atividade de animação, apoio à família e implementação e educação artística na educação, com vista à preparação do próximo ano letivo. Em Soutelo, a freguesia de Freixeiro de Soutelo vai contar com o balcão SNS, uma vez que foi aprovado na última reunião da Câmara de Viana do Castelo o novo balcão em Freixeiro de Soutelo, que assim se junta a muitos outros já existentes em diversas freguesias do concelho de Viana do Castelo. Estes balcões estão instalados nas sedes das juntas de freguesia com o objetivo de promover o acesso à prestação de serviços digitais telesaúde ao cidadão no âmbito da circunscrição territorial do concelho. O balcão SNS 24 é um espaço físico criado para ajudar os cidadãos no acesso aos serviços digitais e de telesaúde. Trata-se de uma rede nacional que confere um serviço de proximidade e de confiança. O Conselho de Caminha vai manter em funcionamento todas as escolas do agrupamento de escolas do concelho, bem como foram aprovadas todas as turmas propostas com o número de alunos existentes à data da matrícula, reforçando o compromisso com o modelo de ensino público de proximidade e a defesa da comunidade local. Esta informação foi confirmada pela direção do agrupamento de escolas do Conselho de Caminha e comunicado ao município caminhense. Vamos agora ficar a conhecer as previsões do tempo. Por hoje, conto com o céu pouco nublado limpo, apresentando-se com períodos de mais nebulosidade até ao meio da manhã e pode persistir na faixa costeira ainda durante todo o dia. Já no mar, na costa ocidental, temos ondas de noroeste com 1 metro. Temperatura da água do mar mantém-se entre os 19 e os 21 graus, portanto, podemos dizer que até é uma temperatura bastante agradável e poucas vezes acontece aqui pela nossa região. Hoje, às 8h30, é a baixa mar com 80 cm, a praia mar é às 12h30 com 3,30 m e depois, às 9 da tarde, com 60 cm, voltamos a ter a baixa mar. 75 dias separam-nos agora da mudança da hora. O sol nasce às 6h39 da manhã e põe-se às 8h41 da tarde. Isto quer dizer que hoje temos 14 horas certinhas de duração do sol. Portanto, são 14 horas de duração do sol para o dia de hoje. A lua nasce logo na madrugada, às 5 da madrugada, depois põe-se por volta das 8h10 da tarde. Quanto às fases da lua, dia 12 é a lua nova e dia 20 acontece o quarto crescente. Hoje, para a pesca lúdica, os melhores períodos acontecem entre o meio-dia e as 2 da tarde, uma atividade muito alta, e voltamos a ter uma atividade muito alta entre as 7h30 e as 8h30 da tarde, esta coincidente com o pôr da lua. Agora vamos às temperaturas. Hoje conto com uma máxima de 16, aliás, não é assim, é uma mínima de 16 e uma máxima de 25, ou seja, a máxima mantém-se em relação ao dia de ontem, a mínima é que sobe 1 grau. As temperaturas sobem lá para sexta-feira, podem chegar aos 28 e o fim de semana as temperaturas podem mesmo chegar aos 30 ou podem mesmo ultrapassar os 30 graus. Estas são as previsões do tempo.
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1: Aqui estamos para mais uma maratona de boa disposição, onde combatemos o tédio e o

0: bolas, nesta loja as coisas estão sempre a subir.
1: Perdão, minha senhora. Tem ali aquelas escadas que vão para o andar de baixo. É sempre... é sempre a descer. A descer.
2: Ai, ai. E enfim, sós.
3: Sós? Mas quais sós? Quais sós? Eu casei foi para estar acompanhado.
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15: Uma edição saída de emergência. A internet está quase em todo lado. Só falta chegar ao cimo da serra. Até lá, os pastores vão ter que arranjar alguma coisa para fazer enquanto a sua cabrita berra. Olá, bom dia, compadre Zé Cabrito.
17: Ora, bom dia, meu amigo Manel Borrego. Então, como é que vai a vida? Olha, é uma coisa de sempre. Passa-se os dias aqui na serra a tomar conta das cabras, não é?
18: Ah, pois é, mas o senhor sabe que esta vida de pastor é mesmo assim, ora.
17: É, pá, eu só acho que as coisas deviam ser diferentes. Agora, com esta tecnologia toda, a gente vier a tentar outras coisas para se entreter.
18: Então, o que é melhor que isto? Ora, passar o dia a contar carneirinhos é uma maravilha. Ora, a mim, ele tira-me as insónias todas.
17: Ah, nota-se. Vá-se-me-se, passa os dias a dormir e depois, olha, queixa-se que os lobos lhe levam os bichos.
19: Oh, homem, vale baixo, pá. Se o patrão descobre, ainda me manda para a rua, pá.
17: Oh, mas é como lhe digo, compadre. Faz-nos falta uma coisa moderna, olha. Eu sei lá. Olha, a internet!
19: Internet? Aqui na serra? Olha, amigo, aqui em cima apanha-se telefonia e mal. E ora, quanto mais termos internet, ora bem essa, é?
17: Ah, mas isso é que você me se julga. Então eu não vi na televisão aquele rapaz que é pastor como nós a dizer que navega na internet e mais não sei o quê.
19: Ah, isso é tudo mentira.
17: É verdade. Nós só não conseguimos porque aqui não há rede.
19: Oh, compadre. Tenha certeza que o sol não anda a fazer-lhe mal à nabiça.
17: Ah, mas porquê?
19: Então está para aí a falar em navegar na rede, mas a gente está no meio dos montes. Lá longe, à beira-mar, e é que eles podem navegar e pescar com uma rede, ora essa.
17: Ah, homem, esse mesmo que você passa os dias a dormir, não se moderniza, não lê?
19: Oh, compadre.
17: Sim, então não sabe que a gente pode navegar em qualquer sítio. É só preciso um computador e uma ligação a essa internet.
19: Ora, agora bem, ora, rasparta. Mas como é que você quero como tudo cá na serra se a gente nem tem eletricidade.
17: Olhe, porque eles agora já inventaram uma
20: uma coisa que lhe chamam... Olha, que lhe chamam portáteis, que são computadores que podem trabalhar e sem eletricidade.
19: Puxa, que esses magandos agora inventam tudo e mais de alguma coisa.
20: Ah, pois é. Olha, se eu tivesse uma coisa dessas, podia vir cá para cima e abrir um blog ou uma página minha para eu poder contar como é que é a vida de pastor.
19: Ora, e olha que isso é que é uma bela ideia. E como é que se chamava a página?
20: Net Cabra.
19: Até nem ficava mal, e não, senhora, ora?
20: Pois, e se quisesse, até vosso mocê podia escrever lá no meu blog.
19: Eu? Oh, compadre, veja lá que a única vez que cheguei perto de um computador e que é aquilo foi daquela vez que os GNRs me levaram lá para o posto por... por conduta imoral e com... Olhe, imoral e com animais de pasto.
20: Já me estou a lembrar. Foi o dia em que vosso mocê andava correndo todo nu atrás das cabritas.
19: Já sabe como é. Estava a ver se conseguia produzir uma pura lã virgem.
20: Sim, sim, consegui.
19: Não, raio, das cabritas correu muito depressa e eu não consegui, foi apanhar nenhuma.
20: Mas fui apanhado pela GNR, ora essa.
19: E mal pago, compadre, mal pago.
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15: Às vezes, quem se abaixa, colhe vantagens. Ora, ouçam esta cena que se passou na Sapataria.
21: Tenha a bondade de dizer.
22: Eu queria ver uns sapatos iguais àqueles vermelhos que estão na montra.
21: Pois, se são para si, não vale a pena, porque não temos a sua medida.
22: Essa agora, como é que o senhor sabe a minha medida se é a primeira vez que eu entro nesta sapataria?
21: Oh, minha menina, eu estou há quase 20 anos nesta profissão e mal entro ali à porta, eu reconheço imediatamente a medida e restantes pormenores de qualquer cliente. Pelo pôr do pé, pelo dobrar dos joelhos, pelo abrir das pernas, etc, etc. Portanto, a menina, além de ser menina, calça o 37, não é verdade? Pois naquele modelo de sapato já só temos até ao 36.
22: Olha, mesmo assim eu quero experimentar. É que às vezes...
21: Acha que sim, vê-se logo que ainda é menina.
22: Como é que disse?
21: Nada. Aqui tem o 36 dos sapatos vermelhos que estão na montra. Queria sentar-se e experimentar, sim? Ora, convém... Não entendi. Olá, mas o que é que eu estou a ver? Ai.
22: Como é que disse?
21: Nada. O que eu estou a ver é que o 36 não lhe entra de modo nenhum, minha
22: amiga. Vai, pronto, olha, desisto.
21: Não desisto nada. Temos variedíssimos modelos, de variedíssimas cores, mesmo à sua medida. Olha, tem aqui, por exemplo, estes e mais estes. Que tal? Ora, vamos lá calçar estes e se não gostar deles. Eu tiro tudo das prateleiras até a menina encontrar um par que satisfaça.
22: Ah, mas olha, eu não queria incomodar.
21: Não incomoda nada. Ora, essa sapataria sempre a enfiar limitada nunca deixa de sair nenhuma cliente sem insatisfeita. Vamos lá experimentar esse então, está bem? O quê? Não gosta? Não faz mal. Temos já aqui outros ao seu dispor.
23: Ainda bem que a encontrei. A menina
0: esteve ali na loja ao lado a comprar umas peças de lingerie, não esteve?
1: Ah, estive. Até comprei uns bodies e uns conjuntos que experimentei. Qual é o problema?
0: O problema é que eu tenho aqui as suas calcinhas. Esqueceu-se as vestir.
21: Acontece, né?
1: Ah, seu malandro. Por isso tanta amabilidade ou obrigar-me a experimentar os sapatos todos da sapataria. Acha bonito?
21: Para ser sincero, acho lindo. Achei até que era uma prenda.
1: Uma prenda? Acha-me parecida com o Pai Natal, acha?
21: Pois é, as barbas do Pai Natal são brancas. Lá isso são.

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0: queridinha, vais pôr estes restos ali aos gatinhos?
1: Sim. Eles gostam disso, dona Sinha.
0: Mas o que é que tu julgas que é isto? Para os gatos poderem não gostar?
1: Sei lá. Eu só sei que ouvi a minha mãe dizer que a dona Sinha tinha ido tirar umas peles do pescoço.
2: Ai, que menino tão bonito. Então, vais apoiar a seleção nacional com entusiasmo, vais?
3: Não é com entusiasmo. É, mas é com uma bandeira nacional que eu encontrei ali pendurada no pau da junta de freguesia.
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2: Avançamos agora com a agenda cultural para esta edição de terça-feira. Vamos aqui dando conta de algumas das atividades culturais que acontecem na nossa região e, como sempre fazemos, vamos dar uma voltinha pelas exposições. E hoje daríamos o conselho a uma visita até à Casa dos Nichos, na Rua de Viana, em Viana do Castelo, e aqui é o Núcleo Museológico de Arqueologia. Poderá apreciar esta exposição que está patente ali na cidade de Viana do Castelo. E já agora, dando uma voltinha pela Praça da República, em pleno centro histórico da cidade de Viana do Castelo, onde se encontra o Museu de Trás, no edifício que outrora serviu de Banco de Portugal, e ali poderemos visitar também, entre outros, a exposição Lá e o Linho nas Mulheres Vienenses. É uma exposição também que está patente e poderá ser visitada diariamente. E, por último, vamos até ao Parque Ecológico Urbano de Viana do Castelo, Pasto de Marés, é a exposição que ali está patente, com os Objetivos do Desenvolvimento Sustentável da ODS 4 e ODS 12, que ali, portanto, poderá visitar no Parque Ecológico da cidade de Viana do Castelo. São estas, assim, as nossas sugestões culturais para esta edição da Agenda Cultural desta terça-feira.

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13: O Heliporto Hospital de Viena do Castelo está certificado para emergência médica durante 24 horas por dia. Assim, o Heliporto, situado no Hospital de Santa Luzia, foi certificado pela Autoridade Nacional da Aviação Civil, passando a dispor de uma infraestrutura autorizada para operações de emergência médica em regime permanente 24 horas por dia. A certificação representa um reforço importante na capacidade de resposta do distrito em situações de emergência e consolida a posição de Viena do Castelo na rede nacional heli-transporte de emergência. Para a Unidade Local de Saúde do Alto Minho, esta certificação beneficia toda a população do distrito, bem como as zonas transfronteiriças, ao permitir uma resposta rápida e eficaz no transporte de doentes em situações de emergência. A Unidade Local de Saúde do Alto Minho destaca ainda o papel da Câmara de Viana através da Companhia de Bombeiros Sapadores, que considera uma parceria estratégica ao longo do desenvolvimento do projeto. Com a certificação agora atribuída, o heliporto do Hospital de Viana do Castelo fica preparado para assegurar operações de emergência médica de forma permanente, contribuindo para reforçar a resposta nos serviços de saúde de emergência da região. Em Espozende, o Largo Rodrigues Tampaio volta a receber de 14 a 19 deste mês a iniciativa O Verão Sai à Rua, que é promovido pelo município, com o objetivo de valorizar os produtos agroalimentares e o artesanato locais, dinamizando simultaneamente o centro da cidade numa das épocas de maior afluência dos visitantes, turistas e imigrantes. Integrado na programação Verão 2026, esta iniciativa vai reunir produtores, artesãos de concelho, proporcionando um espaço de promoção e comercialização dos produtos made in Espozende. Em Cerveira, a empresa Tentex acolhe um projeto piloto que usa microalgas para tratar efluentes têxteis, tornando o processo mais económico e sustentável. O sistema combina com a oxidação avançada e cultivo de microalgas, removendo a matéria orgânica e a cor e produzindo água com menor impacto ambiental. Fechou em Viena do Castelo o Festival Neopop, que assinalou 20 anos numa edição que aconteceu este passado fim de semana, e foram 32 mil pessoas que passaram pelo Neopop. No entanto, para o ano, de 5 a 7 de agosto, já a data firmada para a edição 21 do Festival Neopop da cidade de Viena do Castelo. O ciclista de Viena do Castelo, Yuri Leitão, e também Rui Oliveira afirmaram o objetivo de marcarem presença nos Jogos Olímpicos de Los Angeles 2028 através da fase de qualificação que começa já no próximo mês de outubro, no dia em que celebram 2 anos do ouro em Paris, que aconteceu em 2024. Assim, Yuri Leitão, aposta forte é agora os próximos Jogos Olímpicos. As detenções da Polícia de Segurança Pública nos espetáculos desportivos aumentaram significativamente na época passada, de 101 para 238, cerca de 136%, enquanto que as infrações essas diminuíram 14,4%, segundo os dados que foram divulgados no dia de ontem. Os dados avançados pela Direção Nacional da Polícia de Segurança Pública referem que neste período foram feitas 238 detenções, mais 137 que na época anterior. Em contrapartida, as infrações nos espetáculos esportivos registados pela PSP diminuíram a 14% na época 2025-2026, face ao período homólogo passado de 7.140 para 6.112. Ao fecharmos este serviço informativo, voltamos dentro de uma hora ou também nos pode seguir nas plataformas digitais da Rádio Afifense. Vamos agora ficar a conhecer as previsões do tempo. Por hoje, conto com o céu pouco no lado limpo, apresentando-se com períodos de mais nebulosidade até ao meio da manhã e pode persistir na faixa costeira ainda durante todo o dia. Já no mar, na costa ocidental, temos ondas de noroeste com 1 metro. Temperatura da água do mar mantém-se entre os 19 e os 21 graus, portanto, podemos dizer que até é uma temperatura bastante agradável e poucas vezes acontece aqui pela nossa região. Hoje, às 8h30, é a baixa mar com 80 cm, a praia mar é às 12h30 com 3,30 m e depois, às 9 da tarde, com 60 cm, voltamos a ter a baixa mar. 75 dias separam-nos agora da mudança da hora. O sol nasce às 6h39 da manhã e põe-se às 8h41 da tarde. Isto quer dizer que hoje temos 14 horas certinhas de duração do sol. Portanto, são 14 horas de duração do sol para o dia de hoje. A lua nasce logo na madrugada, às 5 da madrugada, depois põe-se por volta das 8h10 da tarde. Quanto às fases da lua, dia 12 é a lua nova e dia 20 acontece o quarto crescente. Hoje, para a pesca lúdica, os melhores períodos acontecem entre o meio-dia e as 2 da tarde, uma atividade muito alta, e voltamos a ter uma atividade muito alta entre as 7h30 e as 8h30 da tarde, esta coincidente com o pôr da lua. Agora vamos às temperaturas. Hoje conto com uma máxima de 16. Aliás, não é assim. É uma mínima de 16 e uma máxima de 25, ou seja, a máxima mantém-se em relação ao dia de ontem, a mínima é que sobe 1 grau. As temperaturas sobem lá para sexta-feira, podem chegar aos 28 e o fim de semana as temperaturas podem mesmo chegar aos 30 ou podem mesmo ultrapassar os 30 graus. Estas são as previsões do tempo.
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19: São 8 horas e 6 minutos.
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É isso mesmo, ter tempo. E nas férias é uma coisa que temos mais um bocadinho. É tempo, não é? E por isso tem tempo para brincar, para sair, para passear, para estar com os amigos e até para brincar na areia. Porque hoje é o dia de brincar na areia. Parece que é uma data assim fictícia, mas é uma data que está no calendário das efemérides e que manda o quê? Manda brincar na areia. E hoje, se calhar, até dá para brincar na areia, se ela ficar assim úmida, para fazer bonecos, para usar a criatividade. Tem que ser assim com a areia molhada. Portanto, na areia seca, por si só, não dá. Eu acho que tem mesmo que ser com a areia molhada. É o dia de brincar na areia, celebrado a 11 de agosto. E todos os dias, a verdade é que todos os dias podem ser dias de brincar na areia, se a pessoa quiser, claro. Mas existe mesmo esta data específica e especial do ano para dedicar a esta atividade. A data que surgiu nos Estados Unidos da América e que foi adotada noutros países do mundo, tal como em Portugal, é um dia em que se realizam concursos de construções na areia nas praias do mundo. Entre outras iniciativas, claro, relacionadas com a areia da praia, é típico encontrar construções nas praias como castelos, bustos de pessoas famosas feitos de areia, portanto há pessoas que se esmeram mais um bocadinho, e há aqui várias formas de celebrar o dia: levar as crianças para a praia munidas de pás e baldes para efetuar, não é, portanto, as suas obras de arte. Construir castelos de areia, juntamente com os mais pequeninos, não é? Fazer com que eles entrem nesta atividade, participem nesta atividade, ganhem o gosto por brincar na areia, porque assim vão ganhar o gosto também pela praia. Escrever mensagens de amor na areia, porque não? Escrever o nome na areia. Fazer uma caminhada pela areia, correr na areia, jogar futebol de praia, voleibol de praia, fazer jogos com raquetes na praia, fazer um buraquinho na areia e meter o corpo lá dentro, deixando apenas a cabeça de fora, também é muito típico. Fazer uma cama de areia para ter mais conforto. Por acaso eu cama não faço, mas uma almofada, quando me esqueço da minha, faço. Colocar um areal no quintal para os pequenos me brincarem, portanto levar areia para casa. Diz que não se pode, não é? Levar areia da praia. Colocar areia na piscina insuflável e enterrar tesouros para as crianças fazerem uma caça ao tesouro. Olha, também é bom, é uma atividade. Eu não digo em casa, porque, enfim, estar a levar areia para casa não será muito confortável. Mas na praia, criar ali uma zona, imaginemos uma zona ali, um quadrado assim, 2x2, com 4 metros quadrados, e depois colocar ali umas coisas debaixo, esconder ali uns brinquedos, uns objetos na areia, enterrá-los. E depois fazer assim um concurso para ver quem é o primeiro a encontrar os objetos, não é? Até pode pôr uma área maior, se calhar 2x2, os meninos ficam com os olhos vendados, ou então viram-se para o outro lado para não verem. Esconder as coisinhas na areia. Pôr ali um quadrado, que é para saber onde é que estão as coisas, porque senão depois perde o extravio e nem a própria pessoa que as colocou sabe onde é que as colocou. Portanto, vedar ali um quadrado ou fazer uma roda e depois enterrar lá os objetos. E para ver quais são os primeiros a encontrar, quem é o primeiro a encontrar os objetos, pode pôr 5 objetos, 6 objetos. Olha, é uma atividade engraçada, enterrar os objetos na areia. Algumas curiosidades sobre a areia. A areia construída de pedras e conchas que foram desgastadas pela natureza ao longo dos tempos em pequenos grãos. A areia é quase puramente quartzo. As pedras, os seixos e as areias nas praias são lá colocadas pelas ondas. A areia das ilhas e dos locais tropicais é muito rica em cálcio, uma vez que as conchas são transformadas em areias nesses locais também. Portanto, algumas curiosidades aqui sobre este material. É dia de brincar na areia, portanto, escusado será dizer como é que pode celebrar esta data que está hoje no calendário das efemérides. Descendentes com Carolina, esta é a música que nos leva para além das 8h16, nesta manhã terça-feira. Bom dia!

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1: Avançamos agora com a agenda cultural para esta edição de terça-feira. Vamos aqui dando conta de algumas das atividades culturais que acontecem na nossa região e, como sempre fazemos, vamos dar uma voltinha pelas exposições. E hoje daríamos o conselho a uma visita até à Casa dos Nichos, na Rua de Viana, em Viana do Castelo, e aqui é o Núcleo Museológico de Arqueologia. Poderá apreciar esta exposição que está patente ali na cidade de Viana do Castelo. E já agora, dando uma voltinha pela Praça da República, em pleno centro histórico da cidade de Viana do Castelo, onde se encontra o Museu do Traje, no edifício que outrora serviu de Banco de Portugal, e ali poderemos visitar também, entre outros, a exposição Lá e o Linho nas Mulheres Venenses. É uma exposição também que está patente e poderá ser visitada diariamente. E, por último, vamos até ao Parque Ecológico Urbano de Viana do Castelo, Pasto de Marés, é a exposição que ali está patente, com os Objetivos do Desenvolvimento Sustentável da ODS 4 e ODS 12, que ali, portanto, poderá visitar no Parque Ecológico da cidade de Viana do Castelo. São estas, assim, as nossas sugestões culturais para esta edição da Agenda Cultural desta terça-feira.

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Faltam agora 20 minutos para as 9 da manhã. Vamos saber quais as notícias que fazem capa nos jornais nacionais hoje, dia 11 de agosto. Caso Luís Neves, governo diz que quer proteger PJ com auditoria. Ainda também notícia, Miranda Sarmento, ministro das Finanças, trata da saúde no ginásio.

Frigide Amadora. Propinas, prémio salarial começa a ser pago aos jovens. Ainda também notícia, morreu em acidente, traficante exibia dinheiro nas redes sociais. No mercado, mais de 19 mil casas acima de 1 milhão de euros. Ainda também notícia, atenção entre Leões, plantel do Sporting em choque com Soares.

equipamentos de proteção. E ainda também notícia, Hospital de Portimão, falta de médicos obriga à espera 16 horas. Avanço agora para a capa do JN. Quadrilha usa dados privilegiados para assaltar casas de jogadores de futebol. O grupo colombiano move-se nos círculos próximos dos atletas. É notícia que está na capa do JN. Arranque em falso dos rivais tem sido um bom presságio no Dragão. Pela primeira vez em 15 anos, três dos candidatos perderam pontos. Sistema Judicial controla 329 incendiários. Mais de 50 já estão a cumprir pena e 41 são presos preventivos. Condenações duplicaram no espaço de uma década. Dormem à porta de fábrica para evitar o roubo de máquinas após despedimento. Trabalhadores da indústria em Gaia cumprem turnos. Cientistas fazem outros estudos à boleia do eclipse, comportamentos dos animais e comunicações sobre observação, perguntas e respostas sobre o fenómeno de amanhã. Caso Luís Neves, Montenegro quer tirar tudo a limpo, o ministro diz ter condições para continuar no cargo. E na Colômbia, violento sismo deixa rastro de morte e também destruição. Avanço agora para a capa do Público. E esta manhã no Público,

professores do que 2024-2025, quando se reformaram, 3.700, o incentivo de 750 euros para prolongar a carreira só será pago em zonas carenciadas. Ainda também notícia: fragatas, Ministério da Defesa processa jornal Ventura e Frazão. Turismo, Lisboa, Açores e alojamento local a abrandar, o Algarve aguenta-se. Parlamento, foram 202 petições numa só sessão legislativa. E ainda também notícia: a opinião acerca de uma fotografia do Primeiro-Ministro na praia é também notícia. E a banca, Caixa Geral de Depósitos, fora da consolidação pretendida por Bruxelas. Avanço agora para a capa do Diário de Notícias. No Diário de Notícias esta manhã, a SNS já gastou mais de 192 milhões de euros em horas extra e à tarefa com médicos. Notícia também: a defesa, fragatas agitam águas na reentré. Nuno Melo processa André Ventura. Caso Luís Neves, Montenegro assume que a auditoria APJ foi consertada no governo. Ainda também notícia ao Médio Oriente: longo silêncio de Trump, não de Netanyahu, sobre o

na imigração descontrolada. Notícias de hoje na capa destes jornais nacionais, Diário de Notícias Públicos JTN e Correio da Manhã. Passam 43 minutos das 8. Bom dia.

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10: A freguesia de Carreiro está a viver as suas festas anuais, as festas da Senhora da Graça, que culminam precisamente no dia 15, que é sábado, e é também feriado nacional. Assim, a programação está patente, mas os dias grandes vão ser sexta e sábado. Também na freguesia de Âncora são as festas em honra de Nossa Senhora da Assunção, que também finalizam precisamente no próximo sábado, dia 15. Assim, haverá também animação musical e as sessões de fogo de artifício são alguns dos pontos altos destas festas, assim como também os atos religiosos, que são sempre ponto alto das romarias da nossa região. Assim, Carreço e Âncora têm o dia 15 os seus dias grandes das festas, das suas festas locais. E em Viana do Castelo é no próximo domingo que há o desfile, que vai acontecer pela primeira vez às 16h, com os trajes regionais. Assim, são as diversas freguesias que vão marcar presença a partir das 16h na abertura das festas da Senhora da Agonia de Viana do Castelo. A Polícia de Segurança Pública informou que deteve em duas operações distintas no âmbito do tuning e de corridas ilegais três pessoas que conduziam em estado de embriaguez, apreendendo ainda 21 veículos. Em causa estiveram duas operações na área de jurisdição do Comando Metropolitano do Porto e que resultou da detenção e 16 apreensões de motociclos por alteração das características, sendo que na passada sexta-feira foram detidos dois suspeitos também em relação às mesmas atividades e apreendidos 5 veículos e um motociclo e 4 ligeiros de passageiros, precisamente pelos mesmos motivos. O heliporto do Hospital de Santa Luzia está certificado pela Autoridade Nacional de Aviação Civil para responder a casos de emergência médica e em outras operações. Assim, passa agora a dispor de uma infraestrutura autorizada para operações de emergência médica, regime de permanente 24 horas por dia. A certificação resulta da adaptação do heliporto aos requisitos técnicos e operacionais definidos pela Agência de Navegação Aérea, incluindo a instalação de sistema de iluminação, sinalização técnica, bem como constituição ainda da formação de equipas de primeira intervenção formadas e treinadas, garantindo todas as condições de segurança para as operações diurnas e noturnas. Esta certificação reforça a posição de Viana do Castelo na rede de helitransportes de emergência no nosso país. Para a Unidade Local de Saúde do Alto Minho, diz que o sucesso desta missão, que beneficia toda a população do distrito em zonas transfronteiriças, destacou-se pelo papel fundamental da autarquia e da Companhia de Bombeiros Sapadores da cidade. A Unidade Local de Saúde do Alto Minho é constituída por 2 hospitais, Santa Luzia em Viana do Castelo e Conde Bertianos em Ponte Lima, bem como 12 centros de saúde, uma unidade de saúde pública e 2 de convalescença. Serve uma população residente de 244 mil pessoas dos 10 concelhos do distrito, algumas populações vizinhas do distrito de Braga. São estas as notícias para este bloco. Fico por aí porque em menos de uma hora eu volto à antena para atualizar toda a informação da nossa região.
11: São 9 horas e 3 minutos.

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9 horas e 13 minutos, não vá para longe, fique por cá. Hoje o dia está assim mais calmo, mais sereno. O sol, para já, ainda não espreita, mas eu acho que é uma questão de algum tempo para o sol começar a espreitar. Vamos contar com abertas e vamos notar isso mais a partir das 10 da manhã. O céu vai estar com alguma nebulosidade, mas com abertas ao longo do dia. Este nevoeiro e esta neblina que insiste ainda em estar será por minutos ou por horas. Vamos contar hoje com uma máxima de 25 graus para esta terça-feira, dia 11 de agosto. Amanhã vai ser a mesma coisa, da parte da manhã mais nublado, com menos nuvens para a parte da tarde, mas ainda assim com nebulosidade. Para amanhã a temperatura vai estar nos mesmos valores, 25 de máxima e 16 de mínima. Quinta-feira, céu bastante nublado da parte da manhã, mas a partir do meio-dia o céu vai apresentar-se limpo. Vamos contar com 26 de máxima, portanto há aqui uma subida da temperatura mínima, que vai chegar aos 17, e a máxima, que vai chegar aos 26. Sexta, céu também praticamente limpo da parte da tarde. Para o fim de semana, o sábado será de céu limpinho, sem nuvens, e uma máxima de 30 graus para Viana. No domingo, 29. Na segunda, 28. Na terça, 29. 30 para quarta. Portanto, a próxima semana, isto já a partir do próximo fim de semana, os valores da temperatura vão subir. Vamos notar mais um impacto a partir de sexta-feira. O céu deverá apresentar-se praticamente limpo nesses dias, e onde vamos sentir então que o calor vai apertar. Até lá, temperaturas mais amenas. Até quinta-feira os termómetros não deverão ultrapassar os 26 aqui para a cidade de Viana do Castelo. David Fonseca.

ganhar uma pulseira para o Sunset on Calvário, que vai decorrer já no próximo sábado, dia 15 de agosto. E para ganhar, só tem mesmo que ligar a partir das 10 horas da manhã, se quer garantir a sua presença para ver e ouvir a boa música. Eduardo, Pedro Taboada, Joma, Martinho Casaca, Pagode Leandro e Edu Cunha. Portanto, vai ser assim uma tarde e uma madrugada em cheio, uma vez que o Sunset começa às 5 horas da tarde até às 5 da manhã. Se ganhar aqui a pulseira, só tem que fazer o levantamento no local, portanto é dar o nome, a localidade e faz o levantamento no local deste evento. On Calvário é mais uma edição, é a terceira edição que decorre então com uma vista panorâmica para o Vale do Âncora e portanto é um convite realmente para quem gosta de música, para quem quer um momento diferente. Nós temos aqui uma pulseira para si, ao longo desta semana vamos entregar no total 5 e esta é garantida para a partir das 10 da manhã, portanto é daqui a mais ou menos 45 minutos, ali um bocadinho depois das 10, que eu vou entregar então mais uma pulseira nesta terça-feira para garantir o seu lugar neste Sunset on Calvário. É mais uma edição e tudo vai acontecer no Monte do Calvário, em Vila Praia de Âncora. Passam agora 18 minutos das 9.

inverno, isto é sempre a voar, é sempre a abrir. Vamos olhar para o mapa e perceber como é que vai estar hoje o tempo e como é que as temperaturas vão estar. Vão continuar mais elevadas nas regiões do interior e também no sul do país. Para Viana do Castelo, a máxima é de 25 graus, para o Porto também. Braga vai chegar aos 31, 32 para Vila Real, 34 para Bragança, 25 para Aveiro, 31 para Viseu. 30 para a Guarda, 29 para Coimbra, 35 para Castelo Branco, 27 para Leiria, 30 para Santarém, 32 para Porto Alegre, 29 para Lisboa, 34 para Évora e Beja, 32 para Faro, 27 para Sagres, 25 para Sines e 31 para Setúbal. Para os Açores, a possibilidade é de alguma chuva. Vamos contar com 27 máxima para Santa Cruz, 26 para a Horta e para Angra do Heroísmo e também para Ponta Delgada. Para a Madeira, 27 para Porto Santo e 26 para o Funchal, com céu nublado e abertas. Portanto, hoje o dia será assim, um dia novamente mais quente no sul e também nas regiões do interior. Continua Viana, Porto e Aveiro como as cidades onde o calor não vai apertar tanto e com também um cenário de algumas nuvens a pairar. Vamos seguir com uma Mafalda Veiga. O inverno não dura tanto quanto parece. Bom dia, boa semana, bom trabalho e, se for o caso, uma boa viagem e umas ótimas férias. A noite

O eclipse solar de 12 de agosto, ou seja, de amanhã, aproxima-se e as atenções viram-se para a evolução do tempo. Nubosidade, vento e calor serão alguns dos elementos a acompanhar também durante um dos fenómenos astronómicos mais aguardados. E já amanhã, o céu será o grande protagonista em Portugal continental. A ocorrência de um eclipse solar vai colocar as condições meteorológicas no centro das atenções e, segundo as previsões mais recentes, grande parte do território vai apresentar condições favoráveis à observação deste fenómeno. Ainda assim, a nubosidade poderá fazer a diferença em algumas regiões. Até lá, o tempo vai se manter seco, com subida gradual das temperaturas. Na tarde de amanhã, o céu estará menos nublado, o calor será mais expressivo no interior também, podendo alcançar até mesmo em algumas zonas os 35 graus no Nordeste Transmontano e no interior Alentejano. Ora, na quarta-feira, onde estarão as melhores condições para observar o eclipse? Ora, na quarta-feira, uma dorsal anticiclónica, área de altas pressões em altitude que favorece estabilidade, vai dominar Portugal. À superfície, o forte aquecimento vai formar uma depressão térmica no interior peninsular, que em conjunto com o anticiclone atlântico vai manter vento de norte, noroeste, junto à costa. Durante a manhã, nuvens baixas deverão marcar presença no litoral norte e centro, sobretudo entre Porto, Aveiro, Coimbra e Leiria, diminuindo ao longo do dia. O eclipse começará pouco depois das 18h30, vai atingir o máximo entre as 19h30 e as 19h36, consoante a região, e vai terminar pouco antes das 20h30. Portanto, lembrando que vai começar às 18h30, ok? Atingirá o máximo entre as 19h30 e as 19h36, dependendo da região, e vai terminar pouco antes das 20h30, portanto, pouco antes das 8h30 da noite. Nessa altura, o interior norte e centro, Vale do Tejo, Alentejo e região de Lisboa vão apresentar as melhores perspectivas de céu pouco nublado ou limpo. A maior incerteza concentra-se entre Porto e Aveiro, onde poderão persistir nuvens. Não se prevê precipitação significativa. Bragança poderá atingir os 36 graus, Castelo Branco, Évora e Beja 37, em picos de 40 graus no Nordeste Transmontano e 39 graus no interior centro e Alentejo. O Porto ficará nos 25, Coimbra 31, Lisboa 32. A nortada vai intensificar-se na faixa ocidental com rajadas de 35 a 40 km por hora. No extremo nordeste, Trás-os-Montes, junto à fronteira com Espanha, uma pequena área ficará dentro da faixa de totalidade. As previsões apontam para céu praticamente limpo nesta zona, favorecendo especialmente a observação do eclipse. É já amanhã. Já comprou os óculos? Não? Então, olha, tem que se apressar porque estamos a pouco mais de um dia.

Faltam agora 20 minutos para as 10 da manhã. Já vamos ouvir Anselmo Ralph e Matias Damásio. Entretanto, dizer que o músico angolano está de luto pela morte de um familiar próximo, Mauro Almeida, de 47 anos, que era como irmão para o cantor e que teve um papel de enorme importância no início da sua carreira. Anselmo Ralph, de 45 anos, vive então este período mais delicado da sua vida. Está então de luto pela morte deste familiar. Através da sua página oficial do Instagram, Anselmo Ralph lamentou a perda e prestou também uma homenagem a esta pessoa com um lugar especial na sua vida, dizendo: "Não sei nem como começar, nem o que escrever, apenas sei que palavras não bastam para descrever o vazio que deixaste." O músico realçou o papel importante que o primo teve no início da sua carreira, a força e o alento que sempre lhe foi dando ao longo dos anos para que nunca desistisse do sonho. "Meu primo irmão, aos meus 14 anos, a primeira gravação no estúdio que fiz na vida, foste tu quem a fez. Já me gravaste vezes sem conta na rádio. O meu primeiro show na Namíbia, foste tu, primo, quem fez. Estiveste comigo em momentos difíceis e sempre me deste força, primo. Sempre me deixaste saber o quanto eras meu fã, com um coração enorme. Meu primo, falar contigo ao telefone era sempre 2 horas. Desculpa, meu primo, meu irmão, vou sentir a tua falta, primo." Portanto, foi esta a homenagem. Às palavras, o mentor do programa do The Voice juntou também uma fotografia de Mauro Almeida, dizendo: "Hoje descansa um homem incrível que tentou cuidar de todo o mundo, que só queria ter podido cuidar mais de ti, primo. Aqui vai a música que fazia ligar às tantas da madrugada. Minha bebé, descansa em paz, meu primo, meu irmão e meu amigo." Portanto, aí está a homenagem de Anselmo Ralph então ao seu primo. Vamos ficar então com um dos temas, que se chama Curtição. Verão é isso mesmo também, é para curtir, é para aproveitar, até porque passa muito rápido. Se há pouco estávamos a começar em agosto, não é? No primeiro dia já estamos quase a meio, é tudo muito rápido a passar. Por isso, curta, aproveite, porque a vida é assim, estamos cá de passagem. Bom dia, boa semana, bom trabalho e boa viagem. Até já!

E estamos a ouvir Anselmo Ralph, Curtição. Olha, faltam apenas 13 minutos para as 10 da manhã. Daqui a pouco vamos entregar a primeira pulseira para garantir o seu lugar neste Sunset on Calvário, que decorre já no próximo sábado e já no próximo dia 15. Tudo vai acontecer naquela vista panorâmica para Vila Praia da Âncora, o Monte do Calvário, que fica bem lá em cima, onde está a gruta, onde tudo vai acontecer. Eduardo Maia, Pedro Taboada, Joma, Martinho Casaca, Pagode de Leandro e a do Cunha são as presenças neste On Calvário. É a partir das 5 da tarde até às 5 da madrugada, são 12 horas de boa música em bom ambiente, que tudo vai acontecer no dia 15 de agosto. E para garantir esta entrada gratuita, esta pulseira que dá acesso gratuito a este evento, só tem que estar atento e participar já a seguir às 10 da manhã.

com a Reina. Ora bem, se está a planear então ver o eclipse, o que é que deve fazer? A Direção-Geral da Saúde divulgou recomendações dirigidas à população e aos empregadores para uma observação segura do eclipse total, que vai acontecer já amanhã, com o objetivo de prevenir lesões oculares e também reduzir o risco de acidentes associados ao fenómeno. As orientações constam de dois guias publicados pela Direção-Geral da Saúde, tendo em conta que o eclipse solar pode ter impacto na saúde e também na segurança da população se não for observado de forma segura, aumentando a probabilidade de acidentes e contribuindo para o aparecimento de lesões, sobretudo ao nível da visão. O eclipse total do Sol é um momento único e raro que pode ser vivido sem impacto na saúde. Todos os potenciais consequências do eclipse

0: total do sol são evitáveis com uma adequada prevenção. Neste caso, é o que diz então a DGS. A Autoridade da Saúde refere que o eclipse total do Sol durará aproximadamente 2 horas, com início, como disse, previsto para as 6:30 da tarde e para o fim às 8:30 da noite. Sublinhando que a máxima ocultação do Sol terá uma duração inferior a meio minuto e ocorrerá às 19:30. Ora, a Direção-Geral da Saúde recorda que nunca se deve olhar diretamente para o Sol sem a proteção adequada e salienta que óculos de Sol comuns, radiografias, vidros fumados, lentes, outros materiais improvisados não oferecem proteção adequada por não serem, aliás, capazes de filtrar toda a radiação nociva para os olhos. Segundo a Autoridade de Saúde, a observação do eclipse deve ser feita exclusivamente com óculos certificados para o eclipse solar, em conformidade com a norma ISO e com a marcação CE, portanto, com a norma ISO 1200. Aliás, 12.312-2 e com a marcação CO. A Direção-Geral da Saúde recomenda ainda cuidados especiais com as crianças, referindo que os bebés e as crianças pequenas não devem olhar diretamente para o sol, mesmo utilizando os óculos para eclipse. As crianças que utilizem óculos certificados devem sempre ser acompanhadas por adultos que confirmem realmente a sua correta utilização durante a observação. Portanto, não brincar com isto, hein? Recomenda-se ainda que, sempre possível, devem ser privilegiadas formas indiretas e seguras de observar o eclipse, como transmissões em direto ou projeções de imagem do Sol. Para os empregadores, a Direção-Geral da Saúde recomenda que, através dos respectivos serviços de segurança e saúde do trabalho ou serviços de saúde ocupacional, informem os trabalhadores sobre o eclipse solar, os seus potenciais efeitos na saúde e as medidas preventivas. Devem adotar, então, medidas que contribuam para reduzir o risco de acidentes relacionados com esta distração provocada pelo fenómeno, ok? Portanto, fica aqui esta mensagem. Regresso a seguir às 10. Bom dia.
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Aí estão os Calema a abrir esta terceira hora do Toca Acordar. E é agora que vamos entregar a primeira pulseira. Aliás, a primeira pulseira hoje é uma pulseira por dia, até sexta-feira, até ao dia deste evento. É o Sunset on Calvário, que vai decorrer já no próximo sábado, no Monte do Calvário, em Vila Praia de Âncora, a partir das 17 horas até às 5 da matina. Portanto, é desde a tarde até de madrugada que vai haver assim um show com Eduardo, Pedro Taboada, Joma, Martim Casaca, Pagode Leandro e Edu Cunha. Quem é que vai querer perder? Pois é, não quer, não é? Quer garantir já o seu lugar neste Sunset. É a terceira edição e que decorre mais uma vez ali naquela zona paisagística e acolhedora que é o Monte do Calvário. Só tem que ligar. Há uma pergunta, três possibilidades de resposta e garante já aqui a sua pulseira. E posso lhe dizer que eu ainda dou uma ajuda. Eu ainda dou uma ajuda para nós entregarmos esta pulseira. É garantir então o seu lugar ligando aqui para a rádio 258-98-3087. Vou repetir, 258-98-3087 é para onde deve ligar. Liga agora, estamos a entregar mais uma pulseira, são 5 no total esta semana e vamos continuar a entregar até sexta uma por dia, neste horário, das 10 às 10h30. Portanto, vai até às 10h30, se quiser tentar a sua sorte, é ligar para o 258-98-3087. 3087 258-98-3087. Há uma pergunta que tem a ver aqui com este, e posso lhe dizer que é mega fácil. Mega fácil. Tem a ver com este Sunset on Calvário. E se responder acertadamente, ganha na hora. Dá o seu nome, localidade, faz o levantamento no dia do evento, no dia do Sunset. Ali a organização vai ter acesso à lista dos vencedores, à lista de quem conseguiu ganhar estas pulseiras. É só dar a confirmação e pronto. E se divertir, porque é isso realmente que deve fazer, é se divertir pela noite dentro, a partir das 5 da tarde até às 5 da manhã, são praticamente 12 horas de pura adrenalina e de muita animação. Eduardo, Joma, Pedro Taboada, Pagode Leandro, Martim Casaca e Edu Cunha são os nomes confirmadíssimos para este Sunset on Calvário. É mais uma edição. Se quiser então ganhar esta pulseira que nós temos para entregar agora, é o 258-98-3087. É ligar agora.

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E estamos a ouvir os Nirvana. Bianca Barros, chega já a seguir, o que é que vai dar? Passam 25 minutos das 10. Há músicas que sabem bem, tocam aqui para si nesta manhã. Um ótimo dia, uma excelente terça-feira. Sou uma Mafalda Velha e vou estar consigo até às 12. Toca acordar. Não vai...

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8: E agora sim, temos o nosso espaço com a Dona Idalina Torres, que faz parte da Associação dos Amigos dos Animais Rua de Caminha. É um espaço que vai para o ar todas as terças, entre as 10h30 e as 11 da manhã. Olá, muito bom dia.
9: Bom dia, Mafaldinha. Bom dia a todos os ouvintes da Rádio Popular Eficiência. Cá estamos nós mais uma terça-feira para falar dos nossos amiguinhos de quatro patas, claro está. E também às vezes falamos outras coisas, mas é mais para isso que eu cá estou. E queria vos dizer que este ano tem sido um ano insuportável de animais perdidos, animais abandonados, animais maltratados. Esqueçam, eu nunca pensei que com tanta informação, com tanta ajuda, com tanta, sei lá, com tanta coisa, como é que é possível que isso ainda aconteça? E vou começar por pedir ajuda. Há um cãozinho que está desaparecido, fugiu em Moledo, saltou o muro, e até hoje, já faz duas ou três semanas que ele desapareceu, segundo parece, disseram que o viram em Dark, não sei. Até hoje, normalmente quando um cão desaparece, ele tem microchip, é um cão ainda muito jovem. Foi a associação que o deu à pessoa, e tanto nós como a pessoa estamos desesperados à procura desse animal. E o que acontece é que ele tem chip, por isso se encontrar um animal na rua, a primeira coisa a fazer é levá-lo a um veterinário, pedir-lhe que por favor leiam o chip para ver se conseguem saber se ele tem e se a quem pertence. É muito importante. Isso, ele é muito dócil, por isso ele deixa-se. Normalmente ele deixava-se agarrar, agora com o tempo que está na rua já não sabemos o que é que lhe tem acontecido. O que é muito curioso é que normalmente quando um animal desaparece, ou ele volta, ou então há sempre alguém que diz onde ele está. Há sempre alguém que diz, olha, vimos-o aqui, vimos-o ali, vimos-o acolá, está morto aqui, está morto ali. Não, desta vez não houve ninguém que visse esse animal. O que pensámos que provavelmente alguém pegou nele e o levou. E o levou, e ele já está dado no SICAF como desaparecido. Todos os veterinários têm por obrigação de quando, obrigação isto é, sabendo, não é? Porque de verificar quando há um animal desaparecido se o animal tem chip. E o que acontece, mas muitas vezes as coisas não são feitas devidamente, porque também como é que eu vou fazer se eu pego num animal, levo ao veterinário e digo, olha, quero que me dê a vacina, quero isto, e onde está o boletim de vacinas? Enfim, sexo, é complicado. O que acontece é que se por um acaso virem esse animal, é um animal de porte já médio-grande, é castanhinho, é dócil, é muito dócil, que por favor nos liguem, liguem para a associação, vão ao veterinário para ler o chip, para contactar a pessoa a quem ele pertence, porque é um desespero total não saber onde está o animal. E por isso esse é o meu primeiro apelo. Depois, como vos disse, temos tido muitos problemas com os animais. Ainda ontem eu fui dado comer aos gatinhos de rua, que eu alimento aqui, assim, perto da minha casa, e de repente vejo uma gatinha preta junto à berma. E dirigi-me até lá para ver o que é que ela estava ali a fazer, não é? E de repente a gatinha fugiu, não é? Porque são animais que não dão a mão, animais que não se conseguem apanhar. E o que é que eu vejo? Um gatinho, uma gatinha também, uma gatinha assim à mesa morta ao lado. Não vi rastro de sangue, verifiquei se ela tinha sangue, não tinha sangue. Verifiquei se tinha alguma coisa que me mostrasse que tivesse levado uma pancada. Não vi nada que me pudesse indicar isso. Das duas uma, ou a pessoa a estacionar, o gatinho estava debaixo e a pessoa a estacionar a matou, ou não sei o que é que aconteceu. Sei que quando vocês virem um animal na rua, por favor, tentem, eu aprendi a conduzir, tentem pôr o pé em frente ao travão, porque eu aprendi, era isso que eu vos queria dizer, eu aprendi em França a conduzir, e o meu instrutor lá em França, a primeira coisa que me dizia era quando, em primeiro lugar, não nos deixava conduzir de salto alto. Eu tinha que levar uns sapatos, naquela altura era jovem, andava de salto alto, mas tinha que levar uns sapatos de baixinhos para, ao entrar dentro do carro, retirar os sapatos de tacão alto e calçar os outros. E ele sempre me dizia, quando vir uma criança, ouvir que alguém está a sair de um estacionamento ou num cruzamento, ou um animal, se vir, de imediato ponha o pé, tira o pé do acelerador e ponha o pé em frente ao travão. E isso é um hábito que eu tomei, que eu aprendi, que eu continuo a fazer, a ter cá em Portugal. E ele também me dizia, nós não temos que estar a olhar para a estrada em frente, temos que estar a olhar numa visão de como é que eu vou explicar, como os nossos olhos veem para um lado e para o outro, quer dizer, nós temos que ver uma margem, temos que ter uma margem de visão que não só à nossa frente, porque de repente surge um problema e é aí que muitas vezes se dão os acidentes. Os acidentes são sempre estúpidos, não é? E acontecem porque a gente não fez cuidado ou porque por algum motivo ninguém tem um acidente porque quer, a realidade é essa. E por isso é preciso ter, não sei, eu penso que essa gatinha era uma gatinha das que eu alimentava aqui, ainda bastante jovem, e por isso fiquei triste, claro, fico sempre triste quando vejo aqui um animal morto, mas é a lei da vida e eu não sei o que dizer. Além das lombas, as pessoas continuam mesmo com as lombas, mesmo que o carro bata na lomba, estão se marimbando, continuam a andar com velocidade. É qualquer coisa de desesperante. E hoje o que eu vos queria falar era de uma coisa que neste momento está a causar causa problemas. Porquê? Porque nós, protetores dos animais que alimentamos, animais de rua, somos muitas vezes culpadas de que, porque vocês alimentam os animais na rua, é por isso que há gaivotas, estou a falar aqui à beira-mar, é por isso que há gaivotas, as gaivotas vêm comer a comida dos animais e não sei quem, não sei quantos. Ora bem, o problema pode ser esse e é de certeza algum desses. Eu dou de comer aos animais às 11 horas da noite, para que não haja já grande gaivotada no ar. As gaivotas neste momento já têm as crias, já voam as crias, até porque já há muitos telhados aqui em volta de mim que não têm as crias, já foram embora com os pais. E por isso, o que eu vos queria dizer é que também vi uma situação aqui nos Verdadeiros Amigos de Vila Praia de Âncora, uma gaivota que está fechada nas antigas instalações da Camipão e que aparentemente aquilo é um sítio privado, não se pode lá entrar e dentro. É um animal, precisa mesmo assim, mesmo sendo considerado uma praga, as gaivotas estão consideradas praga, mas as pragas também se controlam, os ratos também se controlam, os gatos também se esterilizam, é ver se não nos entendemos. E acho que pediram ajuda à pessoa que viu a gaivota, pediu ajuda, e até, não sei se hoje já lhe mandei uma mensagem para saber se a gaivota ainda lá estava dentro, que quer sair, bate nos vidros, não consegue sair, por onde entrou não sei, provavelmente não encontra o caminho por onde entrou, e alguma coisa tem que ser feito. Ora, nestas situações assim, a associação não pode intervir, primeiro porque nós não temos como proteger gaivotas. Em segundo lugar, e somos muitas vezes chamadas também para isso, e nós nada podemos fazer, o que é que nós podemos fazer com uma gaivota que tem asa partida, uma gaivota que foi atropelada, uma gaivota, nós não podemos fazer nada. A única coisa que nós fazemos, e é isso que tem que ser feito, é telefonar para o CEPNA, aqui no nosso distrito, em Viana do Castelo. É uma brigada de GNR específica para a proteção dos animais e da natureza. E então, o que tem que se fazer é ligar para lá e dizer, está esta situação assim, assim, assim, era bom que vocês viessem intervir. Muitas vezes as pessoas dizem-me assim, eu já liguei e disseram-me que não podem fazer nada, que não sei o quê, que não sei quanto. Não é assim. As pessoas responsáveis, por quer que seja, têm que fazer o que puderem e intervir. Neste caso, eu não sei ainda se a gaivota lá está dentro, se não está, se já saiu, se alguém a tirou, não sei. Nós não podemos, ninguém pode entrar numa propriedade privada sem autorização do dono. Nós associações, digo bem, não temos autoridade alguma não temos autoridade alguma para fazer o que quer que seja contra, podemos denunciar sim, mas não podemos fazer mais que uma denúncia. O que acontece é que muitas vezes pensam que a gente pode chegar ali, retirar um animal, que pode fazer isto, fazer aquilo. Não, nós a única coisa que podemos é denunciar a situação, é tentar, em casos de maltrato de animal na rua, sem trela, essas coisas assim, é a gente chegar lá e dizer, apresenta-se e diz, olha, eu faço parte de uma associação protetora de animais e queria lhe dizer que é expressamente proibido trazer o seu animal sem trela e que por isso era bom que o senhor ou a senhora aprendesse. Já uma vez tive uma situação destas com alguém que perdi uma manhã inteira para tentar saber onde é que o senhor morava, porque ele trocava uns caminhos, até que me trocou tantos caminhos que eu perdi de vista, para vocês verem. E acontece que há coisas que nós podemos fazer, mas há coisas que nós não podemos fazer. Nós não somos autoridade. Em caso de maltrato, em caso de qualquer problema com os animais, só há duas autoridades que podem fazer isso. É o veterinário municipal do concelho e a GNR. Só há duas autoridades que podem fazer o que quer que seja. Nós, associações, não temos autoridade alguma para fazer, para dar castigo, para... A única coisa que nós podemos é simplesmente denunciar. Se há um cão que está numa terraça que não tem proteção do sol, que não tem água, que não tem comida, aí sim nós podemos e devemos, não somente podemos, mas devemos, de denunciar às autoridades para que as autoridades façam o que têm que fazer. O que é que acontece? Quando há uma denúncia, posso ser eu, fazendo parte da associação, que sou nem mais nem menos que um de vocês, qualquer um de vocês, é chegar à GNR ou ao veterinário municipal e dizer esta situação assim, assim, assim, encontra-se esta situação e agradecia que fizessem alguma coisa. Ora, o que acontece é que só eles é que podem lá chegar, sendo a GNR ou que lá vai, o que é que vai fazer? Vai pedir em primeiro lugar os papéis do animal, vai ver se o animal tem chip, porque desde 2008, que a colocação do microchip nos canídeos, nos cães e nas cadelas é obrigatório por lei. Qualquer animal que tenha nascido depois de 2008, o que quer dizer que muitos desses animais já não estão cá. Aqueles primeiros que tiveram microchip já não estão cá, porque já faz muitos anos e um animal pode viver muitos anos, mas também pode não viver, não é? Quer dizer, tudo depende. E o que acontece é que esses animais têm que ter um microchip, têm que ter as vacinas em dia, têm que ser registados na junta, embora não seja punido com o coima, ou não estarem registados na junta, têm que ser registados na junta mesmo assim. E depois tudo aí para a frente é tudo um acumular de incumprimentos que serão pagos com multas. E isso pode-se evitar. Pode-se evitar porque quando nós adquirimos um animal, se sai de uma associação normalmente e ele já não sai sem microchip, nem sem a vacina da raiva, o que acontece é que se nós adquirimos um animal porque a nossa vizinha teve uma cadela que infelizmente emprenhou e que depois nós queremos um cãozinho dela, pois nós temos que, antes dos 6 meses, eu acho que até agora, aos 3, não sei exatamente, não tenho agora a certeza, antigamente era 6 meses, agora não tenho a certeza. O animal tem que ter a colocação do microchip, tem que ter depois a vacina da raiva, tudo isso se faz, a veterinária que tomar conta do animal, pois saberá como vos aconselhar. Por isso é muito importante que os animais tenham um chip, é muito importante que nós tenhamos cuidados e muitas vezes nós, falo por mim porque como sou presidente da associação, muitas vezes ainda ontem tive um bate-papo com alguém que já tinha tido antigamente, que até já vos expliquei a situação dos gatos de caminha, e que a pessoa pensa que a associação é mesmo obrigada a ir recolher os animais, a ir apanhar os animais, a esterilizá-los, isto e aquilo. Nós damos todo esse apoio, mas nós precisamos que nos apanhem os animais. Então, neste momento, 5 pessoas, acho que já veio a que estava de férias, senão são 4 pessoas a tratar de 400 animais. 400 animais. E que as pessoas que tratam de 400 animais, porque é preciso limpá-los, é preciso dar-lhes de comida, é preciso dar-lhes medicação. Já se sabe que os animais ao limpar é preciso apanhar primeiro os dejetos, depois é preciso lavar, depois é preciso passar a mangueira para limpar, depois é preciso passar o rapa, é preciso mudar as camas, é preciso dar medicamentos àqueles que precisam. Há muitos animais que já têm muita idade, que já estão muito velhinhos, que é preciso alimentar, por isso daí nós estarmos sempre a pedir massa e trinca ou arroz com latinhas para dar a esses velhinhos que já não têm capacidade de poder comer alimentos mais sólidos, quero falar da ração, e por isso o que acontece é que é muito importante que nós estejamos atentos a tudo isso. Mas mais uma vez eu digo que eu não tenho mais obrigação que qualquer uma outra pessoa. Eu sou apenas responsável pelos animais que estão no abrigo

0: Agora, o que eu vos queria dizer é que é muito importante que na altura das gaivotas estarem a fazer os ninhos, seja num prédio que tem condomínio, seja numa casa particular, que é o meu caso, e também tenho um prédio, não tenho condomínio, porque pertence à família, mas nós temos esse cuidado, é de quando as gaivotas estão a fazer o ninho, chegar lá acima, retirar o ninho, porque a gaivota que veio o ano passado, vem este ano, virá para o ano se não lhe acontecer nada. Por isso, a gaivota que está habituada a vir fazer um ninho em tal sítio, virá sempre fazer um ninho naquele sítio. E se nós conseguirmos tirar o ninho, claro está que a gaivota já não vai fazer um ninho. O habitat das gaivotas é no mar, à beira-mar. Por isso é uma coisa que nós temos antigamente, e também está aqui uma polémica em Vila Praia de Âncora, justamente por causa disso, porque alguém também é protetor dos animais e considera que os animais não podem morrer à fome, como eu considero. Simplesmente há leis, há regras, e muitas vezes, leis e regras, e há muitas vezes nós não podemos ultrapassar essas leis e essas regras. E o que acontece é que antigamente, eu tenho 70 anos, e sempre vi as peixeiras darem as tripas do peixe, quando arranjavam o peixe, dar as tripas do peixe, e nunca se viu o que se está a ver neste momento, as gaivotas virem à terra para fazer os ninhos, para se alimentarem. É um problema muito grave, pois as pessoas queixam-se, porque a gaivota sujou o meu carro todo, ai, porque a gaivota pousou em cima do meu telhado, ai, porque a gaivota fez isto, ai, porque a gaivota atacou-me, porque muitas vezes as gaivotas atacam as pessoas quando têm fome. Muitas vezes uma pessoa até vai comer na rua um pão e vem a gaivota e leva-lhe o pão, outras vezes pica as pessoas, e é um problema, e por isso também é uma situação que deveria ser vista e tentar minimizar, como eu digo, que temos que esterilizar os animais para que não haja uma procriação descontrolada. É igual com as gaivotas. Há que fazer algo, ninguém está aqui, porque eu sei que muitas vezes vão dizer, olha, uma protetora dos animais a dizer isto. Não, a proteção animal também faz parte do controle do nascimento dos animais. Ninguém quer exterminar qualquer raça, até porque nunca se conseguirá exterminar uma raça, não é? Uma espécie de animal. O que temos é que controlar esses animais, porque eu sei que há muitas pessoas que têm, uma vez apareceu lá uma gatinha que infelizmente estava prenha, que eles nem sequer se deram de conta, essa gatinha pariu 4, 5 ou 6 bebés, e o que acontece é que esses bebés pariram mais tarde, em 6 meses. Ora, eu acho que já ultrapassei um bocadinho aqui a minha conversa, mas era importante que eu vos dissesse tudo isto. Então eu vou-vos deixar hoje para terça-feira, se o Senhor quiser, voltaremos a falar novamente dos animais e de outras situações, provavelmente. Quero agradecer a todos vocês que escutam a Rádio Popular FFM e neste dia, a esta hora, o fórum onde eu dou conselhos, onde eu tento falar um bocadinho com vocês, e eu só posso agradecer à Rádio Popular FFM a oportunidade que me dá este contacto, porque é muito, muito importante. Assim todas as rádios fizessem este trabalho que a Rádio Popular FFM faz em todos os sentidos, quando há eventos, quando há, eu sei lá, mesmo até fazem à noite, eu vejo muitas vezes que há, eu não sei agora o nome do animador, mas que faz vídeos e que faz diretos, e é muito importante que uma comunidade viva em comunidade. Por isso, o meu grande agradecimento a todos vocês, um grande agradecimento à Rádio Popular FFM, e beijinhos para todos vocês que me escutam, e para o Sr. Cruz, um grande beijinho, que me telefonou a semana passada, que fez anos, um grande beijinho também para a Dona Lúcia, a Isoleta, um grande beijinho para a Dona Cia, um grande beijinho para o Quinito e para o meu primo Tono Pescador, para o Caxineiro, um grande beijinho para o Gero, um grande beijinho, Sinha Cunha, que tudo corra para o melhor. Um grande beijinho para a minha irmã e minha sobrinha, se estão a ouvir, penso que sim. Um grande beijinho para a Tia Glória, um grande beijinho para a Dona Teresa, um grande beijinho mesmo do coração, para todos vocês, para a minha prima Rosa também. Um grande beijinho para todos vocês que me escutam. Eu muito, muito, muito obrigada a todos. E parem um segundo e, por favor, pensem que um animal é um ser vivo que tem sentimentos, por vezes, muito mais fortes que os nossos. E, por isso, tenhamos em conta que qualquer ser vivo tem todo o direito de viver como nós mesmos. Por isso, um grande beijinho e até a semana, se Deus quiser.
1: Um beijinho também. Voltamos 2 ou 8 dias. O resto, uma boa semana. E até para a semana. Beijinho.

0: Muito obrigada, Mafaldinha.
1: Obrigada. Estamos agora a 6 minutos para as 11. Vamos já para os comerciais e já a seguir eu volto para a nossa quarta e última hora, onde a participação com os ouvintes é uma alegria, é uma boa disposição aqui na rádio. E é isso que vamos fazer já a seguir, depois das 11. Até já.
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10: São 11 horas.
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12: Bom dia, saímos agora para as notícias das 11. Em Esposende, o Largo Rodrigues Sampaio volta a receber, entre 14 e 19 deste mês, a iniciativa Verão Sai à Rua, promovida pelo município de Esposende. A Inverno de Castelo Eli Porto, do Hospital de Santa Luzia, foi certificado para emergência médica 24 horas por dia. Em caminho, a Câmara Municipal tem em fase de conclusão a empreitada para a requalificação da praceta do Cais de São Bento junto à Ecovia do Minho, em Seixas. Arrancou a requalificação de pontão flutuante da Foz do Rio Minho. A assinatura do auto de consignação da empreitada de requalificação do pontão já foi feita. É uma obra no valor de 170 mil euros. Em Viana do Castelo, a Câmara e a Universidade Politécnica de Viana vão avançar com a construção de um novo campo de jogos para a prática desportiva no campus da Escola Superior de Tecnologia e Gestão, na Praia Norte, junto à nova residência universitária. Orbacém, a Câmara de Caminha, investiu 19 mil euros na empreitada, contemplou a reabilitação integral do Parque Infantil da Freguesia, contou com a aplicação de um novo piso de segurança e a instalação de novos equipamentos lúdicos. A Freguesia de Freixeiro Soltelo vai contar com um balcão SNS, uma vez que este foi aprovado na última reunião da Câmara Municipal de Viana do Castelo. E é também em Viana do Castelo que a Ponte Eiffel vai ter um investimento de cerca de 7,5 milhões de euros por parte da Infraestruturas de Portugal, que tem aberto concurso público que se destina ao reforço da ponte metálica. Festas da Senhora da Agonia estão à porta e a Infraestruturas de Portugal, aliás, a Refer, assim é que é, já fez saber que irá reforçar os comboios, tanto para norte como para sul da cidade de Viana do Castelo, durante as festas da Senhora da Agonia. Assim, será uma grande possibilidade para aqueles que querem ir à festa e depois se deparam na cidade com grandes problemas para estacionar os seus veículos, é que ir de comboio vai ser certamente mais fácil e não vai ter essa preocupação de encontrar um sítio para estacionar. 2 minutos para além das 11, ficamos por aqui em termos da informação. Eu volto ao meio-dia para atualizar toda a informação. Então, para si, boa, se de facto está de férias, boas férias. Se não está, um bom dia para si.
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1: É isso mesmo, agora sim vamos dar início à quarta e última hora. É agora que vamos receber os nossos queridos ouvintes que nesta hora podem participar, falar comigo, deixar a sua dicatória e deixar os seus beijinhos e abraços para enviar. Se calhar até tem cá a malta que está de férias, a família que vem de França, a família que está cá a passar férias de Luxemburgo, da Suíça, de outro país qualquer, não importa. Ligue 258-98-30-87. O número já está disponível para recebermos então quem está do outro lado. Já acompanhar, já ouvir a rádio, já sintonizado para falar comigo e para pedir a música que te apetece ouvir, porque esse é um direito que o ouvinte tem ao ligar para o 258-98-30-87. Para deixar a sua mensagem também pode fazer através de uma mensagem para o WhatsApp da rádio 96919-95031. 96919-95031. Ora bem, temos aqui uma mensagem que nos foi enviada ontem e eu vou ler hoje. Deixem-me lá ver. Ah, esta mensagem. Não diz aqui. Ah, é a Violeta. A mensagem foi enviada ontem que diz. Violeta. Ai, eu não percebo. Se é do Manuel Barros, eu acho que é. É o Manuel Barros, exatamente, que diz assim. Olá, bom dia, Mafalda. Quero enviar os parabéns ao Sr. José Cruz. Que seja muito feliz. Beijinhos e abracinhos para a sua família, para todos os ouvintes. Força. Façam o favor de serem felizes. Fiquem bem. E depois diz tchau, Violeta. Pois, eu até pensei que era a Violeta. Ora bem, mensagem do nosso ouvinte Manuel Barros. Ah, depois o Manuel Barros deve se ter enganado. Depois mandou uma mensagem ao meio-dia e meia, mas esta deve ser engano, que diz: olá, boa tarde, Liliana, eu vou ter que mudar o óleo ao carro, arranjar o travão de mão, fala com o Mesquita a ver se ele pode fazer isso. Tchau, beijinhos. Pronto, aí já foi engano, já se enganou. Eu só li porque sei que não tinha nada de especial. Oh, Sr. Manuel, pronto, já recebemos aqui ambas as mensagens que foram enviadas ontem. Se bem que uma chegou já depois do meio-dia e meia, mas fica aqui o recado. Em relação ao José Cruz, o José Cruz fez anos já no passado dia 5 ou no dia 4, já nem sei. Pronto, mas vai sempre a tempo, porque é sempre bom. Fica sempre aqueles restinhos da malta que dedica os parabéns já depois do tempo, mas que é sempre bem-vindo, não é? Portanto, os parabéns aqui para o José Cruz por parte do nosso ouvinte Manuel Barros. Ok, está entregue. Está entregue. Vão assim com um bocadinho de atraso, mas foi entregue. Ora, 258-98-30-87, peça a música que quer ouvir. A linha está disponível para ligar. É marcar o 258-98-30-87 e venha juntar-se aqui à conversa. Já temos o telefone a tocar. Estou sim? Estou sim?
0: Estou sim, Mafalda.
1: Olá, Lolinha. Bom dia.
0: Está tudo bem?
1: Tudo. E por aí também, por Lago Amares, também está bem?
0: Está tudo bem e agora ainda melhor, hein?
1: Ah, e agora ficou melhor, não é?
0: Porque estou a falar consigo.
1: Ainda bem, conseguiu, não é? E hoje
0: é
1: até,
0: verdade.
1: Hoje até é a primeira e tudo. Como é que está o tempo aí por Lago Amares?
0: Olha, estava muito fresquinho, mas agora está a abrir o sol, vai estar um dia de calor.
1: Vai estar. A que distância é que fica, por exemplo, Lago Amares de Faf?
0: Oh, Mafalda, não lhe sei dizer.
1: Mas é muita distância ou não?
0: Ainda é uns quilómetros.
1: Ainda é um bocadinho. Mas sim, pertence ao Lago Amares, pertence a Braga, não é?
0: Distrito de Braga, Conselho de Amares.
1: Ah, sim, sim. Distrito, eu digo distrito. Distrito de Braga,
0: distrito
1: Conselho
0: é
1: de Amares.
0: Sim, senhor.
1: Exatamente, tal como o Faf também pertence ao Distrito de Braga. Sim, senhora. Então diga-me lá o que é que quer deixar.
0: Olha, vamos ouvir a música, se for possível, do André Amaro, Noites e Dias, ou Dias e Noites.
1: Ai, gosto tanto. Que grande escolha. A minha
0: Porque
1: neta adora.
0: Você que gosta e eu também gosto.
1: São tantas noites. Ai,
0: é,
1: eu gosto tanto dessa música.
0: Tem, assim, eu também só conheço estas duas.
1: Acho que é Dias e Noites que se chama.
0: Desajeitado.
1: É Dias e Noites.
0: Dias e Noites. E ele deve ter muitas mais músicas.
1: Mas eu devo dizer,
0: claro,
1: que esta é. Mas esta música. Eu primeiro, antes de sair esta, eu adorava. Adoro, não é? Ouvir o Desajeitado do Zé Amaro. Mas depois, quando eu ouvi esta pela primeira vez na televisão, eu disse assim: que música linda que ele tem. E é pena que nem é um artista que se veja assim na televisão. Não é? E tem um potencial tão grande e músicas tão lindas, que vale mesmo a pena. E esta então é das minhas favoritas do André Amaro. É mesmo a minha favorita.
0: E ele de desajeitado não tem nada.
1: Nada,
0: mas
1: eu nem sei.
0: É um rapaz bem jeitoso.
1: Conhece? Assim por.
0: Conheço da televisão, que já ouvi uma altura. Eu sou assim, quando vejo uma coisa que me toca e que mexe comigo,
1: fixa, não é?
0: Ouvir as músicas deles. Tomo nota.
1: Eu, se não me engano, esta música que eu ouvi do André Amaro foi na altura quando estava a fazer o Natal dos Hospitais, o ano passado, ou perto. Esta música tem 2 anos, portanto foi por aí. Eu lembro-me que era um espetáculo que estava a dar na televisão para a angariação de fundos, e lembro-me que estava lá o André Amaro a cantar. E eu gostei muito de ouvir, e esta música ficou-me na cabeça. Olha, da minha cabeça era da minha neta, que também ela gostou muito desta música.
0: Olha, já tem bons gostos?
1: É verdade, eu até digo, ela já vai buscar muitos dos meus gostos musicais.
0: É verdade, ó Mafalda, eu tenho um netinho que fiz domingo 3 anos, o Tiago. Que até lhe mandei os parabéns no Sr. Joaquim. E então ele agora meteu na cabeça, foi o deita Botafogo no terreiro. Anda sempre a cantar Botafogo no terreiro.
1: Ai, que engraçado.
0: É verdade.
1: Botafogo no terreiro.
0: Ele adora.
1: Eu quero chegar primeiro.
0: Pronto, está-lhe para cá.
1: Pronto, é, e é bom sinal.
0: Cantar.
1: E é bom sinal. Lolinha, mais alguma coisa a acrescentar?
0: Olha, um beijinho para toda a minha família, para o meu marido, para os meus filhos, para os meus trenetinhos, todos os ouvintes e participantes da Rádio Aficiência, para a Mafalda, sua família, não esquecendo as netinhas, para o Sr. Joaquim, para o Sr. Vitor Biegas, para a Dona Rosa Vieira, olha, para todos que aí trabalham, um beijinho, um bom dia, um resto de uma boa semana e até quando
1: obrigada.
0: Começarmos a falar, Mafalda, porque isto hoje foi mesmo bingo, foi a
1: Eva,
0: sorte mesmo.
1: Foi, já vai despachadinha. Um beijinho grande, Lolinha, beijinho, está bem?
0: Ah, obrigada, bom dia.
1: E vamos
0: dia,
1: ouvir, vamos obrigada. Ouvir, que é bonita é, quem ainda não ouviu vai gostar de ouvir. É do André Mara, há músicas que nós achamos lindas e por vezes nem nos lembramos, ficam assim arrumadas, esquecidas, e é bom, por isso é que este espaço é bom, que as pessoas vão pedindo e vamos lembrando músicas tão bonitas para não ficarem esquecidas.

0: André Amaro, tema Dias e Noites, a pedido da nossa ouvinte Lola de Amares. Lago Amares. Hora 258-98-30-87. Ligar agora, não deixe passar até muito perto do meio-dia. Continua a tentar e fala comigo. Fala comigo, olha, desta vez não foi. Desta vez eu atendi, do outro lado nada. Estou sim?
1: Olá, sozinha, bom
0: Olá.
1: Dia.
0: Olá, bom dia, bom dia, muito bom dia também para si, Branquinho. Bom dia.
1: Eu te enganei, mas...
0: Não faz mal. Dia. Mas não ficou zangado, pois não?
1: Eu não, eu só tenho medo, mas é de aborrecer a
0: não aborrece nada.
1: A trabalhar, sabe?
0: Não aborrece nada, porque este é o trabalho. Então, é este o meu trabalho, é atender os ouvintes.
1: Pois é, mas nem toda a gente tem paciência como você.
0: Olha, se eu não tivesse paciência, não estava aqui, não é?
1: Pois é.
0: Eu acho que em todos...
1: Que eu estava na varanda e depois tive que atravessar a cozinha e vim até aqui e não estava bem ao corrente.
0: Eu vou dizer uma coisa. Isto é a mesma coisa que alguém ter uma loja, não é? Imaginemos um espaço comercial e depois não ter paciência para as pessoas que entram lá e estão lá dentro da loja a ver e às vezes nem compram nada. Tem que se ter paciência, porque quem tem uma loja aberta tem que se sujeitar. Mais vale as pessoas entrarem e a pessoa colocar as pessoas à vontade para comprar ou não comprar, mas pelo menos para ver, porque há sempre a possibilidade da pessoa comprar, do que a pessoa ter uma cara enjoada só porque as pessoas não vão comprar, não é?
1: Isso é, mas olha, nem toda a gente é igual, sabe?
0: Pois é, mas depois, não havendo ali uma boa hospitalidade, digamos assim, receber bem as pessoas, depois também o negócio não corre bem, não é?
1: Claro que não, pois é, acontece.
0: Para o negócio correr bem, não é só a pessoa estar ali a vender. Há outras coisas que têm que ser feitas para se conseguir, enfim, ter clientes, não é? De ter empatia. Eu acho que quem está à frente do negócio não é preciso estar a rir o tempo todo, não é? Mas pelo menos mostrar simpatia, deixar a pessoa à vontade também, não é? Para ver se quiser levar ou se não quiser levar. Portanto, tudo isso conta para o negócio. E depois ter um bom artigo, ter um bom produto, qualidade, preço, tudo junto, não é?
1: É, isso é verdade, é verdade, é verdade.
0: O que é que fazia o Branquinho, que eu agora não me lembro, antes de se reformar?
1: O que é que eu fazia?
0: Sim.
1: Olha, o meu princípio era na agricultura, mas eu depois, desde que casei, depois trabalhei sempre na construção civil.
0: Muito bem, mas em que tarefas? O que é que lhe competia? Construção civil, mas o quê? Era quê? Era pedreiro? Era trolha?
1: Era pedreiro, sim. Pedreiro da montagem, sabe?
0: Pedreiro da montagem? Mas isso é o quê?
1: As paredes mais grossas todas, não é as acabações, sabe?
0: Ah, era a parte da montagem, pronto.
1: Sim, era montagem.
0: E gostava?
1: Gostava. Foi aquilo que eu encontrei.
0: E que aprendeu, não é? Que aprendeu.
1: Sim, eu aprendi, mas eu não fiz curso, eu aprendi com os antigos, sabe?
0: E ainda se continua a aprender com os outros. Eu acho que na construção é a habilidade juntamente com a aprendizagem, tudo junto, não é?
1: É, o curso vale, sim, mas vale muito mais ter humildade, educação,
0: uhum.
1: e escutar bem os antigos que já
0: Exato.
1: Sabem tudo de coisa salteada.
0: E gosto para aprender. Branquinho, qual a música que quer ouvir?
1: Olha, se pudesse ser, eu gosto muito daquela música, o Mike Brown, de Kissourá.
0: Vai dedicar a quem?
1: Uma sozinha, já sei que está a apresentar o programa, as suas meninas, que é a filhinha, e as netinhas, e o Sr. José Cruz, e a Dona Gracinda de Fragoso, e o Sr. Cândido, o Ricardinho das Marinhas, parece que não me enganei. E o Manuel Vieira, Manuel Vieira de São Bartolomeu do Mar, e a Dona Gracinda.
0: Okay.
1: A Dona Gracinda do Fragoso e as amigas dela. E já agora não me queria esquecer também do Sr. Diegues e o Sr. Joaquim Souza. E olha, ficar por aqui, olha, uma faldinha, olha, o aniversário da minha filha nunca calha num sábado, sabe?
0: Ai, no fim de semana, é logo quando eu não estou cá.
1: Ela completa ela 51 anos no sábado.
0: Então, mas é bom para ela, porque é no sábado, pode fazer a festa naquele dia. Se fosse num dia de semana, não dava muito jeito, não é?
1: Não, mas para pedir
0: a
1: qualquer locutor da rádio para passar a música já não dá muito bem.
0: Não? Olha, sabe, não dá o quê? Então liga para o Vitor Diegos, que é no sábado, e pede, deixar dedicatória, não é? Para pedir música, não deixa, não é para deixar.
1: Não,
0: pedir.
1: Não,
0: mas deixar a sua dedicatória no Vitor Diegos, não é? No programa, no Expresso das 7, tem que acordar cedo.
1: Isso é, mas é que eu estou acordado, eu costumo ligar para lá, olha, eu tenho falado sempre em si, ao sábado, em si.
0: Eu sei, eu quando não ouço dizem-me, eu sei.
1: E falado com o Sr. Luís Teixeira, que este sábado que passou, o Sr. Luís Teixeira, aquela música... do Quim Barreiros, uma Paulinha.
0: Ai, muito obrigada, muito obrigada. Ai,
1: porque não é programa, desculpe, mas o Luís Teixeira é um amigo meu de há muito ano, tá?
0: Ah, eu fico toda vaidosa, eu fico toda vaidosa. É muito mimo.
1: Olha, é um amigo meu, ele estava esquecido de mim. É de quando ele trabalhava nos Discos Pedidos aí na Praça 1º de Maio, a Rádio Geis.
0: Na Rádio Geis, exatamente.
1: Era, sim, senhora.
0: Branquinho,
1: era.
0: Temos mesmo que já estamos a falar há muito tempo. Um beijinho. Um beijinho grande. É que é para ouvirmos a música, senão daqui a pouco nem tempo há para ouvirmos a música.
1: Se não ouvir tudo, olha só um bocadinho, já chega.
0: Está bem. Um beijinho grande, está bem?
1: Até amanhã,
0: Branquinho. Beijinhos.
1: Um grande beijinho, fique bem.
0: Obrigada.

0: Ouvimos e escutamos aqui Mike Brandt com Que Saurá. Ora, 258-98-30-87, o telefone já está a tocar. Olá, bom dia.
1: Bom dia.
0: Bom dia, Gracinda. Está boa?
1: Graças a Deus, um dia de cada vez.
0: Exatamente, um dia de cada vez, e é assim que tem que ser, não é? Então diga-me lá, Gracinda, o que é que quer ouvir e para quem quer dedicar?
1: Queria dedicar para criar a música de Botafogo no Terreiro.
0: Botafogo no Terreiro. Olha, já está como o neto da Lola, não é? Cantando, a cantar a música Botafogo no Terreiro. Vai dedicar a quem?
1: Vai ser para mim, para o meu marido, para os meus filhos, para a minha irmã, marido e filho, que estão em Freixo.
0: Sim.
1: Para a Maria de Salém, elas e família. E para... que esquece-me o nome da irmã da Maria de Salém. Está de férias.
0: Luísa, acho que é Luísa.
1: É, Dona Luísa, obrigada por lembrar.
0: Muito simpática, Dona Luísa, por acaso é muito simpática.
1: É, sim, senhora.
0: E mais?
1: E vai então para a Cama da Ribadâncora e para toda a família e para as amigas. Você vai ouvir barulho, mas.
0: Eu estou a ouvir barulho dos tachos, parece-me que é barulho das panelas.
1: Pois é.
0: Agora ia dizer uma coisa, mas não posso, que depois levam a mal. Anda para aí algum paneleiro. Não é? Dizem que é o homem que faz as panelas, devia ser o paneleiro, não é? O que fabrica as panelas.
1: É,
0: se o que faz o pão é padeiro. Se o que faz a pedra é pedreiro, o que faz as panelas também devia ser paneleiro, não é?
1: Pois.
0: Mas não sei porquê. Eu estou a brincar. E mais?
1: Então, e vai para Lourdes de Arvarães e família, Sónia de Arvarães e família, para Joaquim Souza e família, José Cruz e família, Manuel Sá e família, para o Damorosa,
0: para o José Ferreira, José sim. Ferreira,
1: e para o colega, e vai para o São Bartolomeu também, e família, que não sei o nome dele, esquece-me.
0: O de São Bartolomeu é o Manuel Vieira.
1: Aí é o Manuel Vieira.
0: Sim, Manuel Vieira.
1: Para a família toda. E vai para o Branquinho e para a Cidalina. Vai para o irmão Trancoso e família. Carmina Fonteboa e família. Manuel António Reunião. Samuel Fragoso. César Carvalho e família. E vai para... Aurora Fragoso e família, Carolina de Fragoso, que também está cá de França, mas está em Arvarães.
0: Sim.
1: E família toda dela. E para a Celeste Fragoso e família, e para você, e para a sua mãezinha, e para as suas meninas, todos de bom.
0: Obrigada, obrigada também. Um beijinho e até amanhã, se os quiser, está bem?
1: Obrigada.
0: Obrigada, obrigada.

0: telefone, saber quem está do outro lado. Estou sim?
1: Estou sim, bom dia, menina.
0: Olá. Epá, mas porquê que o António está aí desse lado? E eu ouvi o António, ouvi ou não ouvi?
1: Ouviu.
0: O António está aí, ele gosta muito de falar, mas porquê que não fala ele? Um dia destes o António liga e fala. Não é, António? Está bom?
1: Está tudo bem, obrigado.
0: Está bem dispostinho? Está tudo bem lá por casa?
1: Está tudo.
0: Hã? O verão está-lhe a correr bem?
1: Muito pior.
0: Hã? Tem tido boas vistas na praia?
1: Boas vistas tenho eu, agora...
0: Não pode, não é quando for para a praia...
1: Não posso falar muito.
0: Não pode olhar muito, senão em casa o olho, não é? Estou a brincar. No outro dia eu estava na praia, em Vila Praia de Âncora. Eu posso dizer, porque acho que não tem mal, ninguém vai saber quem é. E estava lá dois casais, elas com as mamudas, com as mamocas todas à mostra. Com as mamocas todas à mostra, dois casais. E eu achei assim, um dia vamos fazer um debate aqui sobre esse tema, que eu acho que é bastante interessante. Quem está de acordo, quem não está. Eles eram dois casais, ou seja, eles iam na conversa uns com os outros. Quer dizer, o outro estava a ver as mamas da namorada do amigo e o outro vice-versa. E eu digo assim, e depois estávamos nós, não é? Eu nem olhava.
1: Tinha vergonha.
0: Porque ficamos mais com vergonha nós do que as próprias pessoas que estão nesses trajes, não é? Que há pessoas que dizem, epá, não tem mal nenhum, Deus deitou-nos ao mundo, Deus não sei o quê. Quer dizer, não tem mal nenhum, mas nem toda a gente lida da mesma forma. E acho que às vezes por respeito não custa nada tapar ali as mamocas, não é? Ou então ir para praias onde isso se faz.
1: Pois claro.
0: É a minha opinião, porque depois nós ficamos sem jeito, não é? E depois há lá pessoas com famílias, com maridos, com namorados, com crianças, com adolescentes. Os adolescentes ficam todos contentes, não é? E depois não sei quem é...
1: Eu acho que é mais os velhos.
0: E os velhos também, porque aquilo é um regalo para os olhos, não é?
1: Que ao menos a ideia é que não falta.
0: É, pronto, é estar a ver aquilo ao vivo, não é que não se veja hoje em dia no computador, há muita forma, mas estavam a ver ali ao vivo. E eu pensei assim, olha, numa descontração, como se nada fosse, ali a ir à água, e eu pensei assim, bem, não sei que diga, mas não, na minha opinião, ali no sítio onde estávamos, em plena praia, não é zona de nudismo, querem bronzear, ok? Ah, gostam de bronzear as mamocas. Então, mas vão para a toalha, pelo menos ficam lá com as mamocas viradas para cima e só vê quem passa, não é? Ali na água do mar, ali para a água do mar, estava ali toda a gente. Eu sei que há pessoas que vão dizer, ah, que mal é que isso tem. Há sempre opiniões e eu respeito, assim como devem respeitar a minha, na boa. Eu não sou contra isso, mas é assim, se os biquínis foram feitos, acho que não custa nada, até para não suscitar ali pessoas. Pessoas mais sensíveis, por via das dúvidas, é que ali não dá para pôr a bolinha vermelha, não é? Não dá. É que eu não sou contra, mas temos que ver que na praia vai haver sempre pessoas. Eu não sou contra, mas também não sou a favor. É do género, opá, façam, mas em locais adequados ou em zonas onde não haja tanta gente. Mas exatamente, porque há sempre pessoas que não têm que olhar para a miséria, não é? Se ainda fossem umas mamocas jeitosas.
1: Sim, isso ainda vale a pena.
0: É que nenhuma. E depois perguntam, oh, Mafalda, mas para saberes que elas não eram jeitosas, tiveste que ver. Claro que eu tive que ver, porque senão eu também não dava por ela, não é? Eu vi que estavam claro. sem a parte de cima do biquíni. Eu até pensei, olha, aquela caiu-lhe o biquíni pelo caminho. Mas depois vi que a outra também não tinha e eu, olha, isto não...
1: perderam as duas.
0: Se calhar cá para mim aquilo eram dois casais. E eu já sei o que é que aconteceu. Foi que uma se calhar fazia topless e a outra disse, ai, estás a fazer topless para o meu namorado andar-te a ver as mamocas? Também já vou fazer. E pomba. E fizeram as duas. Fizeram as duas. Qual é a música que o Ricardinho quer ouvir? Olha, Ricardinho.
1: Da música, Ricardo.
2: O Manuel do Beijo.
0: O Ricardo é vir ao, gosta muito de beijos e pronto, não há nada a fazer, não é?
1: Ele não sei se gosta de beijos.
0: Ele deve gostar, só que se calhar não tem quantos queria. Então ele manda vir o... Não é um milhão do beijo, ele queria era um milhão de beijos.
1: Um milhão de beijos, pois.
0: Não era um milhão, era um milhão. Um milhão, mas ele deve ter, porque ele é um rapaz simpático, querido, e se calhar tem mais é aqueles beijinhos virtuais, não é?
1: Ele tem vergonha da...
0: De quê?
1: De dar em público.
0: Ah, mas isso também não tem que dar em público, não é? Olha, é outra coisa, há pessoas que gostam de dar em público, outros que não. É como tudo. E está aí a Lourdes também, que eu já senti aí o respirar da Lourdes.
2: Tá, Lourdes, tá.
0: A Maria é que não.
2: Não, Maria não.
0: Como é que eu adivinho, dizem vocês?
2: Porque não ouviu.
0: Não, eu não ouvi, eu sinto, porque a Maria podia até estar aí caladinha, mas eu senti o respirar da Lourdes. E disse, a Lourdes está ali que já está a respirar. E pronto.
2: Se não respirar, estará mal.
0: Mas faz barulho a respirar, não é? É um respirar mais ofegante.
2: É, mais alcançado.
0: Pois já estão, a esta hora da manhã já estão cansadinhos. É normal, com o calor a bater. Um beijinho para vocês e um milhão de beijos. Aqui do milhão de beijos, está bem? Obrigada, beijinhos.

0: Ora, 10 minutos que faltam para o meio-dia, já sabe, pode participar. E já temos mais um ouvinte, estou sim?
1: Olá, bom dia, minha querida e amiga Mafalda.
0: Olá, bom dia, Manuel Vieira. Exatamente, o Manuel. O Manuel Vieira. Olá, bom dia, Manuel Vieira. Meu querido, o que é que quer ouvir?
1: Ora bem, hoje vou escolher eu. Vai ser o Grupo Folclórico de São Martinho da Gandra.
0: Se tivermos.
1: Exatamente.
0: Grupo Folclórico de São Martinho da Gandra, não é?
1: Exatamente.
0: Vai para quem?
1: Ora bem, para não perdermos muito tempo, vai ser para a amiga Mafalda e família, para todo o auditório da Rádio Escolar Assistente e para os meus queridos ouvintes da Rádio Escolar Assistente com muito amor e carinho.
0: Muito bem.
1: E um grande bom dia.
0: Ok, sim senhor, um bom dia também, Manuel. Um beijinho grande para si e para todos aí, está bem?
1: Olha,
0: bom almoço.
1: Sim. Você vai-me responder a uma coisa que eu vou perguntar.
0: Então, mas rapidamente.
1: Sabe quais é a mulher que sabe sempre onde é que o marido está?
0: A mulher que sabe sempre onde é que... Sei lá, não sei.
1: É fácil, é a mulher viúva.
0: Ah, exatamente, a minha viúva. Manuel, um ótimo dia, está bem? Até amanhã.
1: Obrigada.
0: Obrigada.

0: Ora, 11 horas e 57 minutos, chegamos ao fim da nossa emissão. Volto amanhã às 8 horas da manhã. Desejo-vos votos de uma ótima terça-feira. Beijinhos, até amanhã.
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7: A Câmara de Caminha tem em fase de conclusão a empreitada de requalificação da praceta do Cais São Bento junto à Ecovia do Rio Minho em Seixas. Trata-se de um investimento que ultrapassa os 40 mil euros e que surge na sequência dos danos provocados pelas intempéries registadas no passado inverno. Arrancou a requalificação do pontão flutuante da foz do Rio Minho, com a assinatura do auto de consignação da empreitada para a requalificação do pontão flutuante da foz do Minho, uma obra que tem um valor de 170 mil euros e é promovida pela Agência Portuguesa do Ambiente. A intervenção visa reforçar as condições de segurança, melhorar a operacionalidade das infraestruturas e valorizar a zona, muito importante para a atividade marítima. A empreitada vai contemplar trabalhos de desassoreamento e melhoria das condições do cais existentes e também o seu prolongamento, permitindo afastar a estrutura da margem e reduzir o impacto futuro do assoreamento. A intervenção procura, assim, garantir melhores condições de utilização do pontão e aumentar a sua eficácia no apoio às embarcações e às operações de socorro. A Câmara de Viana do Castelo e a Universidade Politécnica da cidade vão avançar com a construção de um novo campo de jogos para a prática desportiva no campo da Escola Superior de Tecnologia e Gestão na Praia Norte, junto à nova residência universitária. O projeto resulta de um protocolo assinado entre as duas instituições e pretende reforçar a oferta de infraestrutura desportiva para os estudantes do ensino superior, contribuindo também para aumentar a atividade universitária no concelho. Arrancou a requalificação do pontão flutuante da foz do Rio Minho em Caminha. A assinatura do auto de consignação da empreitada da requalificação do pontão flutuante da foz do Minho, uma obra que está orçada em 170 mil euros e é promovida pela Agência Portuguesa do Ambiente. A Câmara de Viana do Castelo e a Universidade Politécnica da cidade vão avançar com a construção de um novo campo de jogos para a prática desportiva no campus da Escola Superior de Tecnologia e Gestão da Praia Norte, junto à nova residência universitária. O projeto resulta de um protocolo assinado entre as duas instituições e pretende reforçar a oferta das infraestruturas desportivas para os estudantes do ensino superior, contribuindo também para o aumento da atividade universitária no concelho. Ao concluirmos este bloco de notícias, só quero recordar que estas e outras notícias podem ser consultadas no site da Rádio Fifense em notícias em radiofifense.pt.
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0: bolas, nesta loja as coisas estão sempre a subir.
1: Perdão, minha senhora. Tem ali aquelas escadas que vão para o andar de baixo. É sempre... é sempre a descer. A descer.
2: Ai, ai. E enfim, sós.
3: Sós? Mas quais sós? Quais sós? Eu casei foi para estar acompanhado.
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14: Uma edição saída de emergência. A internet está quase em todo lado. Só falta chegar ao cimo da serra. Até lá, os pastores vão ter que arranjar alguma coisa para fazer, enquanto a sua cabrita berra. Olá, bom dia, compadres a cabrito.
16: Ora, bom dia, meu amigo Manel Borrego. Então, como é que vai a vida? Olha, a mesma coisa de sempre. Passa-se os dias aqui na serra a tomar conta das cabras, não é? Ah, pois é, mas o senhor sabe que esta vida de pastor é mesmo assim, ora. É, pá, eu só acho que as coisas deviam ser diferentes. Agora, com esta tecnologia toda, a gente vier a tentar outras coisas para se entreter. Então, o que é melhor que isto? Ora, passar o dia a contar carneirinhos é uma maravilha. Ora, a mim, ele tira-me as insónias todas. Ah, nota-se, nota-se. Vasse-me-se, passa os dias a dormir e depois, olhe, queixa-se que os lobos lhe levam os bichos.
17: Oh, homem, vale baixo, pá. Se o patrão descobre, ainda me manda para a rua, pá.
16: Oh, mas é como lhe digo, compadre. Faz-nos falta uma coisa moderna, olha. Eu sei lá. Olha, internet!
17: Internet? Aqui na serra? Olha, amigo, aqui em cima apanha-se telefonia e mal. E ora, quanto mais termos internet, ora bem essa, é?
16: Ah, mas isso é que você me se julga. Então eu não vi na televisão aquele rapaz que é pastor como nós a dizer que navega na internet e mais não sei o quê.
17: Ah, isso é tudo mentira, ó.
16: É verdade! Nós só não conseguimos porque aqui não há rede.
17: Oh, compadre, tenha certeza que o sol não anda a fazer-lhe mal à nabiça.
16: Ah, mas porquê?
17: Então está pai a falar em navegar na rede, mas a gente está no meio dos montes. Lá longe, à beira-mar, e é que eles podem navegar e pescar com uma rede, ora essa.
16: Ah, homem, esse mesmo que vá-se me se passa os dias a dormir, não se moderniza, não lê.
17: Oh, compadre.
16: Sim, então não sabe que a gente pode navegar em qualquer sítio. É só preciso um computador e uma ligação a essa internet.
17: Ora, agora bem, ora, rasparta. Mas como é que vá-se me se quer o computador cá na serra se a gente nem tem eletricidade?
16: Olhe, porque eles agora já inventaram
3: uma coisa que lhe chamam... Olha, que lhe chamam portáteis, que são computadores que podem trabalhar e sem eletricidade.
17: Puxa, que esses magandos agora inventam tudo e mais de alguma coisa.
3: Ah, pois é. Olha, se eu tivesse uma coisa dessas, podia vir cá para cima e abrir um blog ou uma página minha para eu poder contar como é que é a vida de pastor.
17: Ora, e olha que isso é que é uma bela ideia. E como é que se chamava a página?
3: Net Cabra.
17: Até nem ficava mal, e não, senhora, ora?
3: Pois, e se quisesse, até vosso mocê podia escrever lá no meu blog.
17: Eu? Oh, compadre, veja lá que a única vez que cheguei perto de um computador, e que é aquilo, foi daquela vez que os GNRs me levaram lá para o posto por... por conduta imoral e com... Olhe, imoral e com animais de pasto.
3: Já me estou a lembrar. Foi o dia em que vosso mocê andava correndo todo nu atrás das cabritas.
17: Já sabe como é. Estava a ver se conseguia produzir uma pura lã virgem.
3: Sim, sim, consegui.
17: Não, raio, das cabritas correu muito depressa e eu não consegui, fui apanhar nenhuma.
3: Mas fui apanhado pela GNR, olha essa.
17: E mal pago, compadre, mal pago.
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14: Às vezes, quem se abaixa, colhe vantagens. Ora, ouçam esta cena que se passou na Sapataria.
18: Tenha a bondade de dizer.
19: Eu queria ver uns sapatos iguais àqueles vermelhos que estão na montra.
18: Se são para si, não vale a pena, porque não temos a sua medida.
19: Essa agora, como é que o senhor sabe a minha medida se é a primeira vez que eu entro nesta sapataria?
18: Oh, minha menina, eu estou há quase 20 anos nesta profissão e mal entro ali à porta, eu reconheço imediatamente a medida e restantes pormenores de qualquer cliente. Pelo pôr do pé, pelo dobrar dos joelhos, pelo abrir das pernas, etc, etc. Portanto, a menina, além de ser menina, calça o 37, não é verdade? Pois naquele modelo de sapato já só temos até ao 36.
19: Olha, mesmo assim eu quero experimentar. É que às vezes...
18: Acha que sim, vê-se logo que ainda é menina.
19: Ué, como é que disse?
18: Nada. Aqui tem o 36 dos sapatos vermelhos que estão na montra. Queria sentar-se e experimentar, sim. Ora, como vê, não entro... Olá, mas o que é que eu estou a ver?
19: Como é que disse?
18: Nada. O que eu estou a ver é que o 36 não lhe entra de modo nenhum, minha
19: menina. Vai, pronto, olha, desisto.
18: Não desisto nada. Temos variedíssimos modelos, de variedíssimas cores, mesmo à sua medida. Olha, tem aqui, por exemplo, estes e mais estes. Que tal? Ora, vamos lá calçar estes e se não gostar deles. Eu tiro tudo das prateleiras até a menina encontrar um par que satisfaça.
19: Ah, mas olha, eu não queria incomodar.
18: Não incomoda nada. Ora, essa sapataria sempre a enfiar limitada nunca deixa de sair nenhuma cliente sem insatisfeita. Vamos lá experimentar estes então, está bem? O quê? Não gosta? Não faz mal, temos já aqui outros ao seu dispor.
20: Ainda bem que a encontrei. A menina esteve ali na loja ao lado a comprar umas peças de lingerie, não esteve?
19: Ah, estive. Até comprei uns bodies e uns conjuntos que experimentei. Qual é o problema?
20: O problema é que eu tenho aqui as suas calcinhas. Esqueceu-se de as vestir.
18: Acontece, né?
19: Ah, seu malandro. Por isso tanta amabilidade ou obrigar-me a experimentar os sapatos todos da sapataria. Acha bonito?
18: Para ser sincero, acho lindo. Achei até que era uma prenda.
19: Uma prenda? Acha-me parecida com o Pai Natal, acha?
18: Pois é. As barbas do Pai Natal são brancas. Lá isso são.
19: Ai, homem, como é que eu tiro estas nódoas das tuas calças? Nem que fosse uma super mulher.
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0: queridinha, vais pôr estes restos ali aos gatinhos?
1: Sim. Eles gostam disso, dona Sinha.
0: Mas o que é que tu julgas que é isto? Para os gatos poderem não gostar?
1: Sei lá. Eu só sei que ouvi a minha mãe dizer que a dona Sinha tinha ido tirar umas peles do pescoço.
2: Ai, que menino tão bonito. Então, vais apoiar a seleção nacional com entusiasmo, vais?
3: Não é com entusiasmo. É, mas é com uma bandeira nacional que eu encontrei ali pendurada no pau da junta de freguesia.
4: Os novos comediantes apresentaram...

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0: São 13 horas. 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
4: Avançamos agora com a agenda cultural para esta edição de terça-feira. Vamos aqui dando conta de algumas das atividades culturais que acontecem na nossa região. E como sempre fazemos, vamos dar uma voltinha pelas exposições. E hoje, daríamos o conselho de uma visita até à Casa dos Nichos, na Rua de Viana, em Viana do Castelo, e aqui é o Núcleo Museológico de Arqueologia. Poderá apreciar esta exposição que está patente ali na cidade de Viana do Castelo. E já agora, dando uma voltinha pela Praça da República, em pleno centro histórico da cidade de Viana do Castelo, onde se encontra o Museu do Traje, no edifício que outrora serviu de Banco de Portugal, e ali poderemos visitar também, entre outros, a exposição Lá e o Linho nas Mulheres Vienenses. É uma exposição também que está patente e poderá ser visitada diariamente. E, por último, vamos até ao Parque Ecológico Urbano de Viana do Castelo, Pasto de Marés, é a exposição que ali está patente, com os Objetivos do Desenvolvimento Sustentável da ODS 4 e ODS 12, que ali, portanto, poderá visitar no Parque Ecológico da cidade de Viana do Castelo. São estas, assim, as nossas sugestões culturais para esta edição da Agenda Cultural desta terça-feira.
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0: É 1:43.
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2: 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São 14 horas.
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0: São 15
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6: O Eli Porto Hospital de Viena do Castelo está certificado para emergência médica durante 24 horas por dia. Assim, o Eli Porto, situado no Hospital de Santa Luzia, foi certificado pela Autoridade Nacional da Aviação Civil, passando a dispor de uma infraestrutura autorizada para operações de emergência médica em regime permanente 24 horas por dia. A certificação representa um reforço importante na capacidade de resposta do distrito em situações de emergência e consolida a posição de Viana do Castelo na rede nacional heli-transporte de emergência. Para a Unidade Local de Saúde do Alto Minho, esta certificação beneficia toda a população do distrito, bem como as zonas transfronteiriças, ao permitir uma resposta rápida e eficaz no transporte de doentes em situações de emergência. A Unidade Local de Saúde do Alto Minho destaca ainda o papel da Câmara de Viana através da Companhia de Bombeiros Sapadores, que considera uma parceria estratégica ao longo do desenvolvimento do projeto. Com a certificação agora atribuída, o heliporto do Hospital de Viana do Castelo fica preparado para assegurar operações de emergência médica de forma permanente, contribuindo para reforçar a resposta nos serviços de saúde de emergência da região. Em Espolzendo, o Largo Rodrigues Tampaio volta a receber de 14 a 19 deste mês a iniciativa O Verão Sai à Rua, que é promovido pelo município, com o objetivo de valorizar os produtos agroalimentares e o artesanato locais, dinamizando simultaneamente o centro da cidade numa das épocas de maior afluência dos visitantes, turistas e imigrantes. Integrado na programação Verão 2026, esta iniciativa vai reunir produtores, artesãos de concelho, proporcionando um espaço de promoção e comercialização dos produtos made in Esposende. Em Cerveira, a empresa Tentex acolhe um projeto piloto que usa microalgas para tratar efluentes têxteis, tornando o processo mais económico e sustentável. O sistema combina com a oxidação avançada e cultivo de microalgas, removendo a matéria orgânica e a cor e produzindo água com menor impacto ambiental. Fechou em Viana do Castelo o Festival Neopop, que assinalou 20 anos numa edição que aconteceu este passado fim de semana. e foram 32 mil pessoas que passaram pelo Neopop. No entanto, para o ano, de 5 a 7 de agosto, já há data firmada para a edição 21 do Festival Neopop da cidade de Viana do Castelo. O ciclista de Viana do Castelo, Yuri Leitão, e também Rui Oliveira, afirmaram o objetivo de marcarem presença nos Jogos Olímpicos de Los Angeles 2028, através da fase de qualificação que começa já no próximo mês de outubro, no dia em que celebram 2 anos do ouro em Paris, que aconteceu em 2024. Assim, Yuri Leitão, aposta forte, é agora os próximos Jogos Olímpicos. As detenções da Polícia de Segurança Pública nos espetáculos desportivos aumentaram significativamente na época passada, de 101 para 238, cerca de 136%, enquanto que as infrações essas diminuíram 14,4%, segundo os dados que foram divulgados no dia de ontem. Os dados avançados pela Direção Nacional da Polícia de Segurança Pública referem que neste período foram feitas 238 detenções, mais 137 na época anterior. Em contrapartida, as infrações nos espetáculos esportivos registados pela PSP diminuíram a 14% na época 2025-2026, face ao período homólogo passado de 7.140 para 6.112. Ao fecharmos este serviço informativo, voltamos dentro de uma hora, ou também nos pode seguir nas plataformas digitais da Rádio Afifense.
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1: São 16.
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0: São 17 horas.
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4: A freguesia de Carreiros está a viver as suas festas anuais, as festas da Senhora da Graça, que culminam precisamente no dia 15, que é sábado, e é também feriado nacional. Assim, a programação está patente, mas os dias grandes vão ser sexta e sábado. Também na freguesia de Ancro são as festas em honra de Nossa Senhora da Assunção, que também finalizam precisamente no próximo sábado, dia 15. Assim, haverá também animação musical e as sessões de fogo de artifício são alguns dos pontos altos destas festas, assim como também os atos religiosos, que são sempre ponto alto das romarias da nossa região. Assim, Carreço e Âncora têm o dia 15 os seus dias grandes das festas, das suas festas locais. E em Viana do Castelo é no próximo domingo que há o desfile, que vai acontecer pela primeira vez às 16h, com os trajes regionais. Assim, são as diversas freguesias que vão marcar presença a partir das 16h na abertura das festas da Senhora da Agonia de Viana do Castelo. A Polícia de Segurança Pública informou que deteve em duas operações distintas no âmbito do tuning e de corridas ilegais três pessoas que conduziam em estado de embriaguez, apreendendo ainda 21 veículos. Em causa estiveram duas operações na área de jurisdição do Comando Metropolitano do Porto e que resultou da detenção e 16 apreensões de motociclos por alteração das características, sendo que na passada sexta-feira foram detidos dois suspeitos também em relação às mesmas atividades e apreendidos 5 veículos e um motociclo e 4 ligeiros de passageiros, precisamente pelos mesmos motivos. O heliporto do Hospital de Santa Luzia está certificado pela Autoridade Nacional de Aviação Civil para responder a casos de emergência médica e em outras operações. Assim, passa agora a dispor de uma infraestrutura autorizada para operações de emergência médica, regime de permanente 24 horas por dia. A certificação resulta da adaptação do heliporto aos requisitos técnicos e operacionais definidos pela Agência de Navegação Aérea, incluindo a instalação de sistema de iluminação, sinalização técnica, bem como constituição ainda da formação de equipas de primeira intervenção formadas e treinadas, garantindo todas as condições de segurança para as operações diurnas e noturnas. Esta certificação reforça a posição de Viana do Castelo na rede de helitransportes de emergência no nosso país. Para a Unidade Local de Saúde do Alto Minho, diz que o sucesso desta missão, que beneficia toda a população do distrito em zonas transfronteiriças, destacou-se pelo papel fundamental da autarquia e da Companhia de Bombeiros Sapadores da cidade. A Unidade Local de Saúde do Alto Minho é constituída por dois hospitais, Santa Luzia em Viana do Castelo e Conde Bertianos em Ponte Lima, bem como 12 centros de saúde, uma unidade de saúde pública e duas de convalescença. Serve uma população residente de 244 mil pessoas dos 10 concelhos do distrito, algumas populações vizinhas do Distrito de Braga. São estas as notícias para este bloco. Fico por aí porque em menos de uma hora eu volto à antena para atualizar toda a informação da nossa região.
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3: São 18 horas. 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
4: Em Vilar de Mouros, as portas do festival vão ser abertas no dia 18, o Ouro Festival, que se vai prolongar até ao dia 22. Assim, espera-se mais uma enchente de festivaleiros que vão passar por Vilar de Mouros, até porque o programa deste ano é convidativo para gentes de todas as idades. Vilar de Mouros está na moda e está, precisamente, a abrir portas no dia 18. As portas abrem às 3 da tarde. Em Paredes de Coura, o município distinguiu o presidente cessante Vítor Paulo Pereira com medalha de honra do município, grau de ouro e título de cidadão de Paredes de Coura numa cerimónia evocativa do dia do Conselho em que Tiago Cunha recorreu aos combates de Travanca para elencar todas as características que substanciam o perfil dos muitos homenageados agora distinguidos. Em Alvarães, a autarquia atribuiu o nome de Monsenhor António Fernandes Gonçalves, parco de Alvarães, no Conselho de Viana do Castelo, durante 58 anos, e deu o seu nome a uma das ruas da vila. Assim, duas sentidas homenagens a duas partes tão importantes da história de Alvarães, lê-se na nota publicada pela Junta de Freguesia nas redes sociais, que assim é precisamente uma altura para homenagear de forma a homenagear o párroco que durante 58 anos esteve à frente da paróquia de Alvarães, a autarquia decidiu assim homenagear Monsenhor António Fernandes Gonçalves, atribuindo o nome a uma das ruas. Também, no mesmo dia inserido, igualmente no programa da Semana Cultural, foi inaugurado o monumento de homenagem ao imigrante. Segundo a autarquia, são duas sentidas homenagens, duas partes importantes da história da vila. Assim, refere ainda que ao parque um homem que marcou profundamente a freguesia, dedicado 58 anos da sua vida à comunidade e a todos os imigrantes que um dia partiram com a mala carregada de sonhos, levando consigo o amor à sua terra, nunca esquecendo as suas origens. Acrescenta assim a Junta de Freguesia de Alvarães, após, portanto, esta homenagem que aconteceu, portanto, já no passado sábado. Em setembro vão arrancar as obras da Rua 5 de Outubro em Vila Praia de Âncora. A obra já foi adjudicada, a reabilitação da Rua 5 de Outubro, por 1,5 milhões de euros. A decisão foi tomada na reunião camarária da Câmara, incluindo a reparação do viaduto da Cruz Velha, cujo estado de degradação tinha sido levado pela IP a contatar recentemente a Câmara de Caminha, alertando para a queda de pedaços de cimento, situação existente há anos atrás a esta parte. Voltamos com mais notícias dentro em menos de uma hora, mas também nos pode seguir em noticias em radioififense.pt.

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0: Pai, eu acho que ele não vai aceitar.
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1: São 19 horas.
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3: Olá, caro consumidor. 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Conduzir de chinelos é legal? Com o calor a apertar, é comum vermos condutores a conduzir de chinelos. A grande questão que se coloca neste contexto é de saber se a condução de chinelos é um comportamento punível por lei. 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Existe sim uma informação genérica que apela ao bom senso dos condutores, salientando que estes devem abster-se da prática de atos suscetíveis de prejudicar o exercício da condução em segurança. 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Portanto, comportamentos tais como fumar um cigarro, retocar a maquilhagem enquanto está a conduzir, embora pareçam atividades banais, são exemplos de situações que podem colocar a segurança do condutor e passageiros do veículo em risco. Nestes casos, os condutores podem ser multados com coimas entre os 60 e os 300 euros. 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Por isso, informe-se e esteja atento às regras de segurança para que não seja surpreendido nem afete a segurança dos outros. Saiba que pode contar com o apoio da DECO Minho através do número de telefone 258-821-083 ou através do endereço eletrónico deco.minho@deco.pt. Obrigada por estar desse lado, umas boas férias e vemo-nos em breve.
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2: A Câmara de Caminha tem em fase conclusão a empreitada de requalificação da praceta do Cais São Bento junto à Ecovia do Rio Minho em Seixas. Trata-se de um investimento que ultrapassa os 40 mil euros e que surge na sequência dos danos provocados pelas intempéries registadas no passado inverno. Arrancou a requalificação do pontão flutuante da foz do Rio Minho, com a assinatura do auto de consignação da empreitada para a requalificação do pontão flutuante da Foz do Minho, uma obra que tem um valor de 170 mil euros e é promovida pela Agência Portuguesa do Ambiente. A intervenção visa reforçar as condições de segurança, melhorar a operação.

0: funcionalidade das infraestruturas e valorizar a zona, muito importante para a atividade marítima. A empreitada vai contemplar trabalhos de desassoreamento e melhoria das condições do cais existentes e também o seu prolongamento, permitindo afastar a estrutura da margem e reduzir o impacto futuro do assoreamento. A intervenção procura assim garantir melhores condições de utilização do pontão e aumentar a sua eficácia no apoio às embarcações e às operações de socorro. A Câmara de Viana do Castelo e a Universidade Politécnica da cidade vão avançar com a construção de um novo campo de jogos para a prática desportiva no campo da Escola Superior de Tecnologia e Gestão na Praia Norte, junto à nova residência universitária. O projeto resulta de um protocolo assinado entre as duas instituições e pretende reforçar a oferta de infraestrutura desportiva para os estudantes do ensino superior, contribuindo também para aumentar a atividade universitária no concelho. Arrancou a requalificação do pontão flutuante da foz do Rio Minho em Caminha. A assinatura do auto de consignação da empreitada da requalificação do pontão flutuante da foz do Minho, uma obra que está orçada em 170 mil euros e é promovida pela Agência Portuguesa do Ambiente. A Câmara de Viana do Castelo e a Universidade Politécnica da cidade vão avançar com a construção de um novo campo de jogos para a prática desportiva no campus da Escola Superior de Tecnologia e Gestão da Praia Norte, junto à nova residência universitária. O projeto resulta de um protocolo assinado entre as duas instituições e pretende reforçar a oferta das infraestruturas desportivas para os estudantes do ensino superior, contribuindo também para o aumento da atividade universitária no concelho. Ao concluirmos este bloco de notícias, só quero recordar que estas e outras notícias podem ser consultadas no site da Rádio Fifense em notícias em radiofifense.pt.
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Olá, muito boa noite. Sejam bem-vindos a mais uma edição do Foro do Tom. Depois de uma semana que tiramos para férias, regressamos agora para termos na segunda hora a música dos Jethro Tull, dos álbuns Thick as a Brick 1 and 2. Hoje vamos abrir a edição com Robert Plant e Alison Krauss. Please read the letter.

Robert Plant, lendário vocalista dos Led Zeppelin e Alison Krauss, uma das artistas mais premiadas do bluegrass e da música tradicional americana, que uma das parcerias mais aclamadas e surpreendentes da história da música recente, do álbum Raising Sand de 2007, dois temas, este Please Read the Letter e este próximo Temple de Rose.

Temple de Rose, Robert Plant e Alison Brauss. Donald Fagan, a lendária mente por trás da banda de jazz rock Steely Dan, aqui num trabalho a solo, o tema Walk Between Walk Between Raindrops.

Tema do álbum The Night Flight, saiu em 1982, é o primeiro álbum solo de Donald Fagen, co-fundador dos Steely Dan. Este álbum é considerado uma obra-prima da produção musical, famoso pela sua sonoridade impecável e por ser um dos primeiros discos totalmente gravado e misturados no formato digital. Aqui o tema que dá título ao álbum The Night Flight.

Sintonizam a FIFENS FM, este é o Fora do Tom, um programa semanal, terças, aqui a partir das 21 horas até à meia-noite, para uma grande e imensa minoria. Agora, dois temas. Abrimos primeiro com Robert Plant, depois tivemos Donald Fagan e agora mais dois temas de Billy Preston, um virtuoso teclista, pianista e cantor, compositor norte-americano. É uma das figuras mais talentosas e influentes do soul, funk, rhythm and blues e rock. Também é conhecido oficialmente por ser o quinto Beatle. Dois temas, o primeiro, Right Now.

Dois temas de Billy Preston, que era considerado o quinto Beatle. Os outros quatro eram John, George, Paul e Ringo. Aqui, While My Guitar Gently Weeps, do White Album.

While My Guitar Gently Weeps. O Foroton na primeira de 3 horas. Na segunda hora teremos a música do Jethro Tull, do álbum Thick as a Brick 1 and 2. E agora seguimos com de outro Beatle, John Lennon, Cold Turkey, Take One, Outtake.

Cold Turkey Take One Outtake Ultimate Mix. Quem tem a ver, quem tinha a ver com os Beatles, teve de certa maneira Eric Clapton, que também trabalhou num ou noutro tema dos Beatles, e também com os The Rolling Stones, aqui sobretudo neste tema Brown Sugar.

Brown Sugar, de Rolling Stones, com Eric Clapton, do álbum Sticky Fingers. Agora, um tema de Joe Bonamassa, Lazy Poker Blues.

primeira hora do Fora do Tom, um programa para uma imensa minoria. Seguimos com Duan Beats e Didik Trucks, Stare at the Sun, a propósito do Eclipse.

Stevie Ray Vaughan a fazer a passagem da primeira para a segunda hora do Fora do Tom. Estamos, portanto, na segunda hora para a passagem do Thick as a Brick, um álbum que saiu em 1972. É o quinto álbum de estúdio da lendária banda britânica de rock progressivo Jethro Tull, amplamente considerado uma das maiores obras-primas da história do rock e um dos álbuns conceptuais mais audaciosos e satíricos já criados. Eu tive a sorte e o prazer e o privilégio de estar no concerto comemorativo do 40º aniversário no Royal Albert Hall em 2012 ou 2013, a comemorar a edição deste Thick as a Brick. Tocaram o Jethro Tull este álbum na íntegra. Depois do intervalo, tocaram também na íntegra o álbum Thick as a Brick Tu, uma evolução deste Thick as a Brick. Vamos passar aqui alguns temas dos dois álbuns.

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1: Sintonizam a Fifense FM, este é o Fora do Tom, um programa às terças aqui, 3 horas de música para uma grande minoria de ouvintes. Nesta segunda hora, a música do álbum Thick as a Brick, nesta primeira parte, um álbum que saiu em 1972, e a partir de agora o Thick as a Brick 2, que saiu em 2012, exatamente 40 anos após o clássico original. O disco funciona como uma sequência direta da história de Gerald Bostock, o garoto prodígio fictício do primeiro álbum. Neste primeiro álbum, o garoto, o Bostock, tinha ganho um concurso de poesia com apenas 8 anos, mas depois foi desclassificado. Neste segundo álbum, Thick as a Brick, ele chocou a sociedade com o seu poema satírico. Aqui teremos a pergunta: o que é que foi reservado para ele nos 40 anos seguintes? Teria sido um político ganancioso, um religioso evangélico, solitário sem teto, ou operário de mercado, ou um dono de loja de animais? Vamos ouvir parte do Thick as a Brick 2.

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1: E assim termina a passagem dos álbuns Thick as a Brick e Thick as a Brick 2. A parte final é a mesma. Nós, no Fora do Tom, estamos na segunda hora e continuamos com Eric Bibb, One Mississippi.

One Mississippi, álbum deste ano, de 2026. Um músico que nasceu em Nova York, um dos mais respeitados músicos de blues acústico e da música folk americana. Seguimos ainda com outro tema deste magnífico álbum, Muddy Waters. Homenagem ao grande.

Nazareth.

Terry Callier, tema de 1998, Lazarus Man. O próximo é Hell Songs Run to the Hills.

sintonizam a Fifense FM. Este é o Fora do Tom, um programa para uma grande minoria de música. Terças, 21 até à meia-noite.

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O próximo são Floating Points, o tema Corner of My Eye. A favor, não estragar amanhã.

Old Shade Tree, Chris Tyler e Brad Meldahl, a finalizar a edição de hoje do Fora do Tom. Poderá ouvir a repetição da edição de hoje na próxima sexta-feira, a partir das 23 horas. Voltaremos na próxima terça para nova edição. Fiquem bem, muito boa noite e bom eclipse. Apareçam na próxima terça.

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7: Os trajes tradicionais de Viana do Castelo vão desfilar pela primeira vez na Romaria da Agonia, na edição inaugural que acontece este domingo. Às 16h será o destaque do traje Domingar. Domingar, na Romaria, é o nome deste novo desfile, marcado para as 16h deste domingo, dedicado à valorização dos trajes tradicionais de Viana do Castelo. O novo desfile pretende ainda dar maior visibilidade aos pormenores e à simbologia, às formas corretas de trajar e orar, que pela dimensão e de outros grandes momentos da Romaria nem sempre conseguem ser observados com o mesmo detalhe, justifica assim a Viana Festas. É também este domingo que vai acontecer a primeira grande revista de gigantões e cabeçudos, ao meio-dia, na Praça da República. Assim vão estar os bombos e os cabeçudos. É precisamente o primeiro dia das festas da Senhora da Agonia de Viana do Castelo, é no domingo. Cerveira recua no tempo, de 14 a 16 deste mês, é a Festa da História, um dos momentos abertos à participação da comunidade. A Festa da História, dedicada à era viking, centra-se este ano nas Valquírias, símbolo do poder e destino da espiritualidade responsável por escolher os guerreiros dignos de uma morte gloriosa, segundo refere o município de Vila Nova de Cerveira. A Exposição do município concluiu a campanha anual de captura preventiva da vespa asiática, tendo recolhido armadilhas distribuídas pelo Conselho. A iniciativa permitiu capturar 3.493 rainhas fundadoras, resultado obtido também através das armadilhas instaladas pelo município e por 3 apicultores locais. A campanha decorre todos os anos num período em que as rainhas fundadoras saem da hibernação para formar as suas colónias. A eliminação destas vespas assume particular importância, uma vez que cada fundadora capturada representa potencialmente menos um ninho da espécie invasora no território. É o Largo Rodrigues Sampaio de Espausente que volta a receber, entre 14 e 19 deste mês, a iniciativa O Verão Sai à Rua, promovido pelo município, com o objetivo de valorizar os produtos agroalimentares e o artesanato local, dinamizados simultaneamente no centro da cidade, numa das épocas de maior afluência dos visitantes, turistas e imigrantes. Integrado no programa Espausente Verão 2026, a iniciativa reúne produtores e artesãos de concelho, proporcionando um espaço de promoção e comercialização dos produtos locais. Arrancam oficialmente no próximo domingo as festas da Senhora da Agonia de Viana do Castelo, ao meio-dia a grande revista de gigantões e cabeçudos na Praça da República.

0: Pública. Presentes vão estar os bombos de Santiago de Anha, o grupo de bombos de Deu Cristo, bombos São Sebastião de Arco e o grupo de bombos São Romão de Vila Cova. Depois, às 4 da tarde, haverá o desfile a domingar pela Romaria, que vai acontecer na Avenida dos Combatentes da Grande Guerra. E às 9 da noite, acontece na Avenida dos Combatentes o Vamos para a Festa, que depois culmina na Praça da República com o concerto musical da banda Visconde São Réu. E às 10 da noite é a Praça da Liberdade, que se transforma na Praça da Música para receber os Lara Blue e também os de Urtefinger Grupo de Viana do Castelo. A freguesia de Ariosa prepara as festas em honra de São Mamede, que acontecem de 27 a 30 deste mês e vai acontecer precisamente no lugar de São Mamede, na freguesia de Ariosa. As festividades que se iniciam na quinta-feira com a procissão de velas e também um momento grande de devoção e prossegue com a atuação do grupo etnográfico Renascer de Ariosa. É assim que se iniciam no dia 27 as festas do Mel, as festas de São Mamede. Também a Serra d'Arga prepara-se para viver as festas do São João d'Arga. O 28 para 29 é noite grande em São João d'Arga, onde as concertinas e as bandas de música, conjuntamente com todos os devotos que vão até ao São João d'Arga, unem-se para, acima de tudo, festejarem o São João, que é d'Arga. Em Castelo de Neiva, há a conclusão de alguns trabalhos à Avenida de Moldes, após a implementação da rede de saneamento e a ligação de redes provenientes nas ruas adjacentes à Rua da Escola de Moldes, Rua do Roçador e Rua das Lajes, foi realizada a pavimentação da Avenida de Moldes no troço intervencionado e que foi alvo de melhoramentos em relação à colocação de condutas de água e saneamento. Vamos agora saber quais são as previsões do tempo para hoje. Céu pouco nublado ou limpo, apresentando geralmente muito nublado até ao meio da manhã e também lá para o final do dia. Nebulosidade poderá persistir na faixa costeira. O vento é fraco, temporariamente moderado entre 15 e 25 km de noroeste, irá superar na faixa costeira durante a tarde. No mar e na costa ocidental, as ondas são noroeste com 1 ou 1,5 m de altura e a temperatura da água do mar anda entre os 19 e os 21 graus. Podemos dizer que é uma temperatura muito agradável que faz inveja às águas algarvias. Vamos agora saber que a baixa mar é às 9 da manhã com 70 cm, a praia mar é às 13h30 da tarde com 3,5 m de altura e depois às 10h15 da tarde voltamos a ter a baixa mar, desta vez com 50 cm. Atenção, porque de facto vamos ter hoje a baixa mar com 3,5 m de altura às 13h30 da tarde e atenção porque vai subir a maré e amanhã ainda vai subir mais que aquilo que é habitual. No entanto, as coisas não vão ficar assim muito complicadas porque o mar de facto está com vaga bastante calma, 1 metro ou 1,5 metro, por caso assim não fosse, certamente que as ondas poderiam subir bastante mais nestas alturas que são as marés de agosto. Ora bem, vamos agora recordar que o sol nasce às 7 menos 20 da manhã e põe-se às 9 menos 20 da tarde, isto quer dizer que temos 13 horas e 59 minutos de duração do sol, os dias já se vão conhecendo. A lua nasce às 6 da manhã e depois põe-se por volta das 9 menos 1 quarto da tarde. Quanto às fases da Lua, vamos ter no dia 20 o quarto crescente. Fique também agora a saber que para a pesca lúdica os melhores períodos hoje acontecem entre o meio-dia e as 12h30 da tarde. E atenção que aqui temos uma atividade muito alta. E voltamos a ter uma atividade muito alta entre as 8 e as 9 da tarde, esta coincidente com o pôr da Lua. E agora vamos saber com que temperaturas hoje vamos contar. 17 de mínima, 25 de máximo, ou seja, a mínima sobe 1 grau e a máxima mantém-se. Para amanhã, mantém-se a mínima e sobe a máxima. Lá para sábado e domingo, os termómetros podem chegar aos 30 graus. São estas as previsões do tempo para hoje.
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